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Mais uma

Olá, gente, bom dia, bom dia, bom dia. Está chegando mais um programa. Está chegando com mais um Amanhecer na Chapada Diamantina. Eita, coisa boa, bom dia pra você. Hoje é segunda-feira, dia 18 de maio, 18 de maio de 2026. Mais uma vez estamos no ar com mais um programa. Agradecendo a Deus por mais um dia, por mais uma oportunidade de estarmos aqui pilotando a nave 820. O Cultura de Utinga. E a gente traz pra você a boa música sertaneja, o bate-papo legal, a sua participação.

0: Participação, muita música e informação no seu rádio até as 8 da manhã. Com certeza você vai gostar sim, porque aqui você ouve o que você gosta. A boa música sertaneja, a raiz, aquela música que não cai de moda nunca. Então, lugar certo para você ouvir a música sua preferida, raiz, é aqui no nosso Amanhecer na Chapada Diamantina. E o nosso zap é o 77-75-99207-4717.
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0: Bom dia, meu povo. Vamos acordar, que está na hora. Está na hora de levantar. Chegando o nosso primeiro sucessão de hoje, o nosso modão de hoje. Milionário José Rico. Eita! Morena de Campo Grande, essa daí é boa, hein? Vamos lá então, 6 e 5 na Bahia.

0: Estamos 6 da manhã, mais 11 minutos, 6 e 11. Onde você ouviu Chico Rei, Paraná e a música Você Não Sabe Amar, aqui no nosso Amanhecer na Chapada Diamantina. A você, amigo feirante, você que está na Feira Livre, hoje é dia de Feira Livre, segundona, né? É dia de Feira Livre aqui, eu tinha um abraço para você, meu amigo, você que está saindo agora, você que está na feira já também, você que está arrumando aí ainda, né, para sair para a Feira Livre. Muito bom dia, viu? Muito bom dia, boa feira para cada um de vocês. Obrigado pelo carinho da audiência, para você que está aí ouvindo o nosso programa, no carro, na sua casa, onde quer que esteja, aquele forte abraço. Nessa manhã de segunda-feira. É bom demais, hein? Segundona, começando a semana aí, né? E você aí já na lida. Bom demais, você amigo homem do campo, você que está aí já no trabalho, os amigos padeiros, né? Que estão aí na sintonia do programa desde cedo, né? Já fazendo aquele pão gostoso aí para levar o pão de cada dia para a mesa de cada um de nós, não? Coisa boa demais, um abração aí. Você amigo trabalhador rural também, aquele forte abraço. Você que está saindo agora, você que já está trabalhando, né? Tem gente que já trabalha cedo, né? Ainda no campo, né? Na lida, né? Principalmente o pessoal da pecuária, né? O nosso amigo, o seu Jairo, né? O Antônio Jairo do Leite, hora dessa aí já está com o leite quase concluído, né? Seu Jairo, um abração pro senhor, viu? Bom dia, bom dia. É, meu amigo, é dia de pegar no batente. A nossa amiga Nilda já mandou aqui um vídeo. Já mandou um vídeo aqui fazendo aquele café. Eita, que café reforçado, viu, Nilda? Ô, Nilda, um abração pra você, minha amiga. A Nilda tá indo abaixado, né, com aquele café gostoso. E a gente vai então, né? Deixa eu ver aqui a Nilda. Alô, Nilda, bom dia, Nilda.
1: Bom dia, Sandro. Vamos tomar um cafezinho, né? Chama.
0: Oh, maravilha. Olha o que ela mandou aqui, rapaz. Ela mandou aqui um vídeo de uma panelada de carne. Olha pra isso, rapaz. Eita, nós. Aquele cuscuz. Com aquela carninha frita, meu amigo. Ô, Nilda, faça isso comigo, não, Nilda. Hora dessa da manhã, Nilda.
1: Chama.
0: Eita, coisa boa, bom demais. Um abraço, viu, Nilda? Um abraço pra você aí, fazendo aquele café de manhã em todos os dias. A Nilda é cedeira, rapaz, é cedeira, viu? Bom dia pra você na sintonia do nosso programa. Alô, dona Marivalda. A dona Marivalda também, lá da Quixaba, é cedeira também e não perde o nosso programa. Né, dona Marivalda? Um abraço pra senhora. Obrigado pelo carinho da audiência. Nosso amigo Noaldo. Alô, Noaldo, bom dia pra você, Noaldo. Dando bom dia pro nosso amigo Valtemir também da Vila Paraná. Um abraço para o nosso amigo Amarildo. Alô, Amarildo, bom dia, bom dia. E a dona Maria, rapaz, a dona Maria também lá na região de Mulungu do Morro. Obrigado pelo carinho da audiência, viu? Vai interagindo com a gente aí. Pode mandar alô, pode mandar áudio para pedir música e a gente vai tocar aqui para você do jeito que você gosta, tá certo? Cultura! Também abraçando meu amigo Gel do Rádio. Alô, Gel do Rádio. Gel, um abraço pra você, Gel do Rádio. Nosso amigo Alex também, Alex Medrado, o galego lá na padaria, que acordam cedo pra fazer aquele pão legal aí, lá em Lajedinho. Bom dia pra você, obrigado pelo carinho da audiência, né? Vamos de música, então a gente traz mais uma, essa daqui pra matar as saudades. Por que você não passa lá em Trio Parada Dura? 6:15 na Bahia.

0: legal demais, você hein, pra você, ó. Trio Parada Dura, passa lá. Por que você não passa lá, hein? 6 da manhã, mais 18 minutos. 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Vamos seguindo com o nosso Amanhecer na Chapada Diamantina.
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0: Deixa eu falar com o meu amigo Valtemir, que está ouvindo o nosso programa. Bom dia.
2: Valtemir, eu liguei para não, Sandro. Eu quero que toque aí. Melhor é Zé aí. O Praia Deserto. Quero oferecer para toda essa galera da sintonia gostar e mandar um abração aí. Para Raimundo e Wagner, para Marivaldo na Quixá, Marilis na Lagoa Nova 2, para a Gela do Rádio, para todo esse pessoal da sintonia, para a Jardim do Leite, para o pessoal aqui também no Rádio Bonito, está sempre na sintonia. Um abraço para todo mundo aí, meu amigo.
0: Beleza, beleza, beleza. Valeu, Valtemir. Bom dia para você, meu amigo. Aquele forte abraço. Sempre ouvindo o nosso programa aí na Vila Paraná de Bonito, hein? Que coisa boa. Um abração para você aí, ouvindo o nosso programa. A gente vai seguindo e eu vou daqui a pouquinho trazer esse modão aí para você, tá bom, Valtemir? Já eu volto com muito mais. Aguarde aí.
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5: Beleza, já estamos de volta e agora trazendo aquele modão pra você aqui com Alan e Aladim. Essa aqui também é lá dos anos 80, né? Dois Passarinhos. No finalzinho ali dos anos 80 fez um sucesso grande, né? Alan e Aladim, Dois Passarinhos, às 6h24 da manhã.

0: Eita, tá aí pra você, pra matar a saudade, Milionário José Rico. Essa daí, hein? Praia Deserta, quem pediu foi o meu amigo Valtemila da Vila Paraná. Essa música está no álbum volume 10 de Milionário José Rico, né? Gravado aí pela Continental. Olha aí, meu amigo, hein? Coisa boa demais. Aí é modão, né? Chonado. Rapaz, tem... o pessoal gosta... O pessoal jovem, né? Eu vi um comentário de um jovem dizendo que tinha 17 anos. 17 anos de idade. Ele ouvindo o Milionário José Rico diz: isso que é música, né? Pois é, meu amigo.
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0: Legal, gente. 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Abração aqui para a minha amiga Nilda, né, que está aí na Baixada. Bom dia para você mais uma vez, com aquele café gostoso. A minha irmã Creuza está lá em São Paulo, ouvindo nossa programação, né? Não perde um só Amanhecer na Chapada. Creuza, um beijo no seu coração. Muito obrigado pela sua grandiosa audiência aí em São Paulo, na terra da garoa, terra do frio. Diz que estava um frio lascado lá em São Paulo, né? Tá frio ainda aí, Creuza? Como é que tá aí a temperatura, hein? Pois é, tá aí a temperatura lá, meu amigo, quando cai, eu vou te falar, viu, né? Todo mundo que aguenta não, tá? São 6 da manhã, mais 32 minutos, um breve intervalo comercial e a gente volta já já com muito mais. Aguarde aí.

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2: Legal demais, já estamos de volta no oferecimento do supermercado Bom de Preço, endereço da economia, também a ponte da construção da base do acabamento e Agromartins. Estamos de volta com o nosso Amanhecer na Chapada Diamantina, trazida boa música, sertaneja. Deixa eu falar com o meu amigo, o seu Jário lá da Fazenda Agropau, já está aqui para falar com a gente na linha. Alô, seu Jário, bom dia, seu Jário.
3: Bom dia, meu amigo Sandro, bom dia especial para todos os ouvintes. É, dominguinho do Sítio Arapiraca, Valtemir da Vila Paraná. Rapaz, seu Vado, ontem acho que tava, foi aí na rádio batendo um violão. Aí, um bom dia lá o pessoal do Buriti também.
2: Beleza então aí, né? É, rapaz, tava batendo um violão aqui, né? Na rádio foi. Valeu, seu Zé, um abração pro senhor, meu amigo. Obrigado pelo carinho da audiência na Vila Paraná de Bonito, né?
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2: Legal demais, um abraço para o pessoal do Buriti, verdade, né? Pessoal aí sempre na sintonia do nosso programa. E a gente vai seguindo com a boa música sertaneja. Vai essa daí, ó, segura essa daí, seu Jário. É, meu amigo, essa daí, lembra dessa, ó, Brasão e Brasãozinho. E o beijinho doce, pra matar a saudade. Alô, dona Laura, da rua Presidente Vargas, bom dia pra senhora, como é que tá? Tudo bem? Tudo tranquilo por aí?

0: 6h45 na Bahia.
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0: Legal demais, faltando 15 minutos agora para as 7 da manhã. Daqui a pouquinho tem notícias para você ficar bem informado aqui no nosso Amanhecer na Chapada Diamantina, tá? Já já tem informação para você. Abraçando aqui o meu amigo, a minha amiga Claudiane, né, que está na sintonia do nosso programa. Abraçando também a minha amiga Lange lá no Buriti. Quero mandar abraço também aqui especial para, né, as pessoas que estão ouvindo a gente. Nosso amigo Perivaldo. Alô, Peri! Perivaldo aí na Fazenda Sapa, né? Bom dia para você, meu amigo. Bom dia, hein? Bom dia, aí para o nosso amigo Luciano Soares lá em Goiás, ouvindo também a nossa programação. Um abração para você aí, obrigado pela audiência. Eita, muita gente ouviu. Alô, meu amigo irmão Luiz da Mata Verde. Bom dia para você, Luiz da Mata Verde. Bom dia, que não perde o programa. Meu amigo Nonda do Caetano. Bom dia, Nonda. E a nossa amiga Ivone. Bom dia para vocês aí ouvindo o nosso programa. Meu amigo Silvino. Alô, Silvino. Cadê você, rapaz? Você tá sumido, hein? Meu amigo Silvino. A minha amiga Liliana, também da Base dos Bois. Bom dia para você ouvindo o nosso programa. Sempre, sempre na sintonia, né? Valeu, valeu. Você vai mandando a sua mensagem, vai mandando o seu alô e a gente vai aqui, né, mandando aí um abraço para você também na sintonia da nossa programação. Tem gente para falar com a gente? Alô, bom dia, nossa amiga Ivone lá do Caetano. Bom dia, Ivone.
2: Oi, Sandro, bom dia, aqui é a Ivone do Caetano. Estou na escuta do seu programa. Gostaria de ouvir a música Coxa de Retalho com João Mineiro e Marciano.
0: Sim. Essa é boa, essa é boa.
2: Manda alô aí para todos os ouvintes.
0: Maravilha.
2: Um ótimo demais. Início de semana para todos.
0: Beleza. Valeu, Ivone. Um abração para você, minha querida. Eu quero ver. A Coxa de Retalho. Essa música, ela é interessante, né? Quem gosta dela é a minha irmã Creuza, lá de São Paulo. Ela sempre fala, Coxa de Retalho é linda, né? É uma maravilha, uma recordação, né? Pois é, vamos tocar então a música Coxa de Retalho, né, para minha amiga Ivone, né? Lá do Caetano, né? Eu vou tocar ela com o Chitãozinho Chororó e a participação de Leandro e Leonardo, que é muito linda também essa canção, né? Tá bom? Tá bom, Ivone? Um abração pra você, um abraço, obrigado pelo carinho da audiência. E aproveita e manda aí pra minha irmã também, que tá lá em São Paulo, ouvindo a programação, né, minha irmã Creuza. E vai pra minha irmã Neuza também, né, parece que não perde. Manda pra ela também, pra não ficar com ciúme, né, lá em Feira de Santana. Eita! Pra não ficar com ciúme, se mandar pra uma, mandar pra outra, pode surgir uns ciúmes aí. Eu não quero nada disso não, tá bom? Eita, modão bom aqui da nossa querida Bahia. Faltando 12 para as 7 da Bahia. E a Coxa de Retalho tá aí, ó. Modão bom, hein? 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

0: aí pra você, Irmãs Barbosa. Vem cá, benzinho aí. 6h57, aqui no nosso Amanhecer na Chapada Diamantina.
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0: Beleza, obrigado. Olha, deixa eu falar pra você o seguinte. 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Daqui a pouquinho tem informação para você, porque tem mais uma canção, mais um modão para você. Chegando aí, ó, Goiano e Paranaense, Te Amei Além da Conta.
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1: 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Beleza, olha a hora, 7 da manhã, mais 2 minutos, e agora chegou a hora de informação.
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1: Muito bem, no Notícias Agrícolas de hoje você vai ficar sabendo. China promete mercado ao Brasil, mas reabre aos Estados Unidos. Exigência europeia reacende debate sanitário. E mais, safra brasileira de grãos pode alcançar recorde e chegar a 358 milhões de toneladas. 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A China reafirmou o Brasil como principal parceiro no fornecimento de carne bovina, mesmo após reabrir o mercado para os Estados Unidos. Durante o evento na China, empresários brasileiros e chineses defenderam a ampliação do comércio entre os dois países. A China já renovou licenças de quase 400 frigoríficos americanos, mas a cota dos Estados Unidos segue pouco usada. Já o Brasil ocupa metade da cota chinesa para 2026 e deve continuar liderando as exportações, que chegaram a quase 1 milhão e 700 mil toneladas no ano passado. A decisão da União Europeia de retirar o Brasil da lista de conformidade para exportação de proteína reacendeu o debate sobre exigências sanitárias e barreiras comerciais. Especialistas afirmam que a medida não representa embargo imediato, mas aumenta a cobrança por rastreabilidade e controle no uso de antimicrobianos na produção animal. O setor avalia que há também pressão política de produtores europeus. Apesar disso, o impacto econômico imediato deve ser limitado, já que o Brasil tem outros grandes mercados compradores. A Conab estima que a safra brasileira de grãos pode bater novo recorde e chegar a 358 milhões de toneladas. O crescimento é puxado principalmente pela soja, milho e sorgo. A produção de soja deve alcançar 108

80 milhões de toneladas, maior volume da história. Já o milho pode ter a segunda maior safra já registrada no país. Apesar da queda prevista na produção de arroz e feijão, a Conab garante que não há risco de desabastecimento no mercado interno. 7:05, você ouviu Notícias Agrícolas. 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
3: Já estamos de volta. Agora são 7 da manhã, mais 12 minutos no Amanhecer na Chapada Diamantina. Bom dia para você na sintonia do nosso programa. A gente vai seguindo, trazendo a boa música sertaneja. Ai, modão, hein? E modão. 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Vamos trazer agora o louvor rural, né? Pois é, aqui o louvor rural é para você aí que gosta de ouvir uma música gospel, e a gente vai trazer essa aqui. Quem me pede sempre aqui é o meu amigo lá da Mata Verde, né? O Luiz da Mata Verde, né? Ele me pede aí sempre o louvor, e a gente vai trazer o louvor rural. Olha que modão aí, ó. Eita coisa boa, hein? 7h12 da manhã.

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2: Legal, 7h21 da manhã.
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2: E a gente volta com mais modão pra você chegando goiano e paranaense.

0: Daí o barco de papel com trio parada dura, 7h27 da manhã. 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Abraço da nossa amiga Dona Valmira. Alô, Dona Valmira e seu Lelé, lá no Olho d'Água, ouvindo a nossa programação. Bom dia pra senhora, viu? Bom dia, seu Lelé. Bom dia pra todos que estão aí na sintonia. Já saíram, estão saindo pra Feira Livre. Hoje é dia de Feira Livre, né? Hoje é dia de vir aqui pra feira, pra fazer a feira, pra comprar a carne, pra comprar o feijão, né? Eita, coisa boa, hein? Pois é, um abração aí então para você que está na sintonia do nosso programa, ouvindo o amanhecer na Chapada Diamantina nessa manhã de segunda-feira, segundona, né? Eu abri aqui a minha agenda aqui para mandar mais abraço especial aqui, ó. Quero mandar um abraço também, né, para o meu amigo Palinha, né, e a sua esposa, estão ouvindo a gente lá no Cajueiro. Um abraço, viu, Palinha? Muito obrigado pela audiência. O galego de Lajedinho, né? Cadê o galego, Alex? Cadê ele, hein? Tá aí, já parou a paixão? Ainda tá apaixonado ainda? Como é que tá a situação do galego aí? Fala pra nós. Meu amigo aí lá de Lajedinho, galego lá da padaria, né? Valeu, um abraço. A nossa amiga Maria do Rádio. Alô, Maria do Rádio, aí da Sarpa, né? Ouvindo o nosso programa, bom dia, viu? É o seu José Martins, lá no Pé de Serra, também ouvindo o nosso programa. O Jairo, né, da Fazenda Gropal, já falou com a gente aqui hoje. É também, rapaz, o meu amigo, Hélio do Cambuí, o caminhoneiro. Tá sempre com a gente na sintonia, né, Hélio? Abraço pra você, meu amigo. Alô, Gileno, bom dia. Bom dia, Gileno Alcântara, né, o meu primo. Aí no Mulungu, um abração. Abraço para o meu amigo Douro lá no Gama, no Distrito Federal. Alô, Douro, curtida modão aí, o modão sertanejo, aqui no Amanhecer na Chapada Diamantina. A gente agradece de coração a cada um de vocês aí, tá bom? E tem o meu primo também lá em Bruxelas, é o Toninho, né, que não perde o programa Amanhecer na Chapada, lá do outro lado do mundo, lá na Bélgica, né, ouvindo o programa, né? Agora são 7h30 da manhã, lá já deve ser aí por volta de meio-dia e meia, mais ou menos, né? Lá em Bruxelas, na Bélgica. Um abração, hein? Alô, o seu Domingos. Bom dia, seu Domingos. O Domingos está na fazenda Arapiraca, aí na região da cabeceira do Rio, ouvindo o nosso programa, né, seu Domingos? Bom dia para o senhor. Quero mandar também um abraço aqui para o meu amigo, o Joãozinho, né? Eita, rapaz, Joãozinho de Santinho do Ouro. Ô, Joãozinho, bom dia para você também na sintonia do nosso programa, né? Tá certo? Aquele abraço especial. Obrigado pelo carinho da audiência. Meu irmão Marco de Dote, bom dia para você, Marco, tá bom? O Dio do Violão, lá da Baixona, todo mundo ouvindo a gente na região da Baixona, né? Ali a região de Visgueira, pessoal do Rock, Lagoa Bonita, Cambuí, Morana, a Igrejinha, né? Todo mundo ouvindo a programação da Cultura. E a gente fica aqui, né, muito grato pela audiência de cada um de vocês, tá bom? São 7h, mais 31 minutos. Eu volto já com muito mais aqui no nosso Amanhecer na Chapada.
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2: Legal, legal. Estamos de volta, 7h39, já 7h40, pulando nosso digital. 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
2: 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Vamos chegando, eu vou trazer agora para você um forrozinho, né, o louvor rural para você aí no nosso Amanhecer na Chapada.
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2: Legal demais, 7h41 da manhã.

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1: Beleza, faltando 12 minutos agora para as 8 da manhã. César e Paulinho cantando Roselho de Deus. Ótima manhã de segunda-feira para você curtindo a 820. Por aqui o Sandro Alcântara. E aí você ouvinte que é muito mais importante.

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1: Legal, 7h56, chegando ao final do nosso programa de hoje. Agradecendo a você pelo carinho, pela audiência. Obrigado, gente. Obrigado, meu Deus. Amanhã, se Deus quiser, às 6 da manhã, estaremos de volta com mais uma Amanhecer na Chapada, tá certo? Fique com Deus e até amanhã.

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3: É a Fernandinha e quem não...

mais uma canção. Essa canção, ela é de um grande artista nacional e a gente converteu para Axé Music. Eu tenho certeza que vocês conhecem e vão cantar com a gente aí, viu? Vambora na onda, desejo imortal, vambora!

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cadê o grito da galera aí? Maravilha, mais uma música nossa. Essa canção é linda demais, já vimos trabalhando ela há algum tempo. Tá brincando de amar. Vamos!

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1: Eu e você.
2: Eu vou pegar seu drink, tá,
1: você,
2: meu amor?
1: E eu.
2: Eu sempre tive essa vontade.
1: Vamos mais um drink?
2: Vambora com o drink.
1: Daquele jeito.
2: Eu tomo um drink, você canta pra mim.
1: Perfeito.
2: Pode ser?
1: Combinado.
2: Canta, meu amor.
1: Deixa comigo.

0: Aracaju!
1: Obrigado, Aracaju!
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3: Pablo, Vitor Hernandes, que música linda, hein? Essa é demais. Pode cantar?

0: 10 e 9.
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0: maravilha! 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
12: 10h20.
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16: Cultura 10 e 23.

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0: gastou dinheiro à toa, né?
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2: 10h33.
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2: 35. 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
4: 11 e 12.
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4: 14.
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4: 11 e 14.
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1: Cadê a mãozinha no céu assim, vem?
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2: 11:26.
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3: 11:30.
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3: 11:30.
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0: Bom dia. 11 horas 32 minutos, 11h32. A partir de agora, Jornal A Voz do Povo. Hoje é segunda-feira, gente. Segunda-feira, 18 de maio de 2026. Já se passaram 138 dias, 227 dias para o ano 2027. A lua nova, a estação é outono. Hoje é dia do vidreiro. Dia Nacional de Combate ao Abuso e à Exploração Sexual de Crianças e Adolescentes. Dia do Pagode, Rio de Janeiro. Dia das raças indígenas da América. 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Até 1h30 da tarde, você fica sabendo de tudo.
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0: Chegando os destaques, as manchetes de hoje.
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0: Lembrando que hoje é dia de feira livre na cidade de Utinga, hein? Abraçar você, minha amiga, dona de casa, amigo, chefe de família. Teremos a participação do Amarildo Souza, direto da feira livre de Utinga. Abraço, Amarildo. Morre o sambista Noca da Portela aos 93 anos. G7, Brasil quer discutir minerais críticos e efeitos da guerra no Irã. O mercado financeiro espera queda de juros mais lenta no ano 2026. Petrobras anuncia investimentos de 37 bilhões de reais até 2030 em São Paulo. Aplicativo do Bolsa Família ganha novas funções a partir desta segunda-feira. Combate ao abuso infantil, Viva Maria. Diz que 100 registra mais de 32 mil violações sexuais contra crianças. Unicef lança guia de proteção de crianças durante festas populares. 11h34 da manhã.
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0: Saiba como corrigir erros na declaração e não cair da malha fina. Desabamento de prédio deixa 3 mortos em Salvador. Gripe, quase 26 milhões de grupo prioritário ainda não se vacinaram, hein? Hipertensão, doença silenciosa, exige atenção e mudanças de hábitos. 11 horas 35 minutos, é segundona. IMET prevê chuva em grande parte do país no fim de semana. STF mantém rejeição à revisão de vida toda no INSS. Governo aprova licenças ligadas ao acordo Mercosul-União Europeia. Ministério alerta para golpe com falso Desenrola Brasil. Eita, que é país do golpe, né? IP orienta consumidores após suspensão da Anvisa. Romeu Zema é denunciado por ataques a Gilmar Mendes. 11h35 da manhã.
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0: Eduardo Bolsonaro aparece como produtor executivo do filme sobre o pai. Eleitores já podem contribuir com financiamento coletivo de campanhas. Cláudio Castro é suspeito de favorecer e proteger interesses da Refite. O Desenrola Fies registra R$1 bilhão renegociados em apenas um dia. Final de semana esportiva e a expectativa, gente, maior hoje é para a convocação da seleção brasileira, viu? Convocação hoje da seleção brasileira, está a expectativa e a maior expectativa ainda é a respeito do jogador Neymar. Ele será convocado ou não? Será que o Neymar será convocado para a seleção do Ancelotti, para a seleção brasileira? A convocação sai às 5 horas da tarde de hoje. Eu vou com você até 1h30 da tarde, você participando com a gente, 759-9207-4717, onde você estiver. Muito obrigado pelo carinho, muito obrigado pela audiência. Audiência estourada aqui é Jornal A Voz do Povo, hein? Muito obrigado mesmo, essa sintonia maravilhosa, aqui é cultura. Vamos girar.
5: Após mais de um mês de apuração, autoridades peruanas reconheceram finalmente os candidatos que vão disputar o segundo turno das eleições presidenciais. A candidata de direita, Keiko Fujimori, filha do ex-ditador Alberto Fujimori, recebeu 17% dos votos. Ela vai enfrentar Roberto Sanches Palomino, de esquerda, que ficou com 12%. Durante a semana, o Ministério Público do país pediu a prisão de Sanches por supostas irregularidades na prestação de contas do partido dele entre 2018 e 2020. A eleição tem sido marcada por polêmicas. Por causa do atraso na apuração, a autoridade eleitoral renunciou e o candidato ultraconservador Rafael Aliaga, que terminou em terceiro lugar, não reconheceu o resultado e alegou fraude. Com informações da agência Reuters, da TV Brasil em Brasília, Yara Balduino.
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0: Muito bem, 11 horas 41 minutos. Boa, bom dia ainda. 11h42, hoje é dia de Feira Livre. Abraçar você, minha amiga dona de casa, meu amigo chefe de família, onde você estiver. Obrigado pelo carinho, pela audiência, hein? Esse é o Jornalismo Cultura. Daqui a pouco, Amarildo Souza, direto da feira, trazendo já as informações, não é, Amarildo? Produtos sendo comercializados hoje na feira da cidade de Utinga. É, amiga dona de casa, um amigo chefe de família, muito obrigado mesmo, hein? Vamos dar uma girada com o clima, o tempo, a temperatura, região nordeste do Brasil. Daqui a pouco, já vamos conferir, né? Daqui a pouquinho. 11 horas 42 minutos, 11h42. Vamos dar uma girada também agora a respeito do boi gordo, né? Hoje são 18 de maio. É, rapaz, está se aproximando São João, viu? Está se aproximando daqui mais ou menos um mês, né? Começa o São João. Vamos ouvir.
10: O mercado agropecuário inicia esta segunda-feira, dia 18, com queda no preço do boi gordo. Em São Paulo, a arroba é negociada a R$ 344,60, registrando recuo de 0,40%, segundo os dados do CEPEA. No setor avícola, os preços seguem estáveis. O frango congelado continua cotado a R$ 7,66 o quilo, enquanto o frango resfriado é vendido a R$ 7,68 na Grande São Paulo, em São José do Rio Preto, em Descalvado. Já a carcaça suína especial mantém estabilidade e segue negociada a R$ 8,71 por quilo nos atacados da Grande São Paulo. O suíno vivo, por outro lado, apresentou alta nos estados analisados. Em São Paulo, o animal é comercializado a R$ 5,52. Os dados completos do setor podem ser consultados diariamente nos indicadores divulgados pelo CEPEA. Reportagem Juline Pogorzelski.
0: Ok, Juline, obrigado, obrigado. 11h44, morre o sambista Noca da Portela, aos 93 anos.
11: O samba perdeu um de seus baluartes. Noca da Portela morreu nesse domingo, aos 93 anos. O velório será nessa terça-feira, das 8 horas da manhã às 2 da tarde, na quadra da Portela, em Madureira, reduto do samba carioca. Nascido Oswaldo Alves Pereira, em Leopoldina, Minas Gerais, começou a compor aos 15 anos. Já no Rio de Janeiro, participou da fundação da Escola de Samba Paraíso do Tuiuti. De lá, foi para Portela, sua escola de alma e coração, onde consolidou sua trajetória com sambas que atravessaram gerações e ajudaram a contar parte da história do carnaval. Um mestre imortal aclamado por gerações, uma das figuras mais queridas no mundo do samba. É assim que amigos e fãs se referem à Noca da Portela. Muito emocionado, o sambista Leandro Fregonese falou sobre o amigo.
12: O Noca é um cara de um repertório incrível, assim, muito, muito, muito, muito além do que ele escreveu para as escolas de samba, né, para o Tuiuti, para a Portela. Ele é um cara fundamental. Minha preferida é: veja bem o que você vai fazer, pense bem para depois não se arrepender.
11: Júnior Nova Geração, intérprete oficial do Cacique de Ramos, também prestou homenagem à Noca da Portela.
13: Um gigante do samba, um compositor de mão cheia, que deixou um legado absurdo, gigantesco, para todos nós sambistas, para todos nós da cultura. Obrigado por tudo, Noca. Salve Noca da Portela, salve Noca do Cacique, salve Noca do Brasil.
11: A portelense Vilma Nascimento, o cisne da passarela, escreveu: Descanse em paz. Lá se vão 69 anos de amizade. Que Deus te receba de braços abertos e dê muita força aos que aqui ficarão. Muito obrigada por tudo que fez pela nossa escola. Em edição extra do Diário Oficial do Município, a Prefeitura do Rio decretou luto oficial de 3 dias pela morte de Noca da Portela e o descreveu como uma das personalidades mais respeitadas do Carnaval Carioca. Da Rádio Nacional, no Rio de Janeiro, Solimar Luz.
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0: Muito bom, 11h49, 11 horas 49 minutos, 11h49, vai mandando áudio para cá, participando. Hoje é segundona, hoje é dia de feira livre na cidade. Hoje também será convocada a seleção brasileira. Expectativa, Neymar vai ser convocado ou não, hein? É, e você é contra ou a favor da convocação do Neymar? Você pode mandar seu áudio também. A convocação será hoje às 17 horas. Está aí a expectativa. Está todo mundo na expectativa. Vamos falar também da rodada do final de semana, dos campeonatos, do campeonato brasileiro, né? Também dos campeonatos que acontece aqui na nossa região. São 11h50 da manhã agora, gente, 11 horas 50 minutos. Mais informações chegando, girando de primeira, o jornalismo Cultura. O mercado financeiro espera queda de juros mais lenta em 2026.
15: A queda da taxa de juros no Brasil deve ser mais lenta do que o esperado, de acordo com a previsão do mercado financeiro no Boletim Focus desta segunda-feira. O documento foi publicado pelo Banco Central. Os analistas e economistas acreditam que a taxa Selic, referência para os juros cobrados no país, termine em 2026 em 13,25%. Até semana passada, a expectativa era de que ficasse em 13%. A mudança acompanha a projeção de inflação que segue subindo, que teve uma leve variação para 4,92% nesta edição do Focus. São 10 semanas de alta depois que a guerra no Irã começou e passamos a conviver com o petróleo bem mais caro, acima de $100 o barril. Dias antes do conflito, ele custava menos de $70. Os outros índices do boletim referentes a 2026 permaneceram sem alteração. crescimento econômico de 1,85% e dólar a R$ 5,20. Da Rádio Nacional em Brasília, Gabriel Brum.
0: 11h51 da manhã, gente, 11h51, a Petrobras anuncia investimento de 37 bilhões de reais até 2030 em São Paulo.
16: A Petrobras anuncia nesta segunda-feira investimentos de 37 bilhões de reais até 2030 em São Paulo. A divulgação acontece nesta tarde, durante visita do presidente Lula à refinaria de Paulínia, no interior do estado. Os recursos serão usados para refino e biorrefino, logística, exploração e produção, descarbonização e geração de energia sustentável. Parte desse valor, cerca de 6 bilhões, será aplicada na Replan, a maior refinaria da Petrobras, que abastece mais de 30% do país. Com a expansão, a Petrobras estima criar 38 mil postos de trabalho. Também nesta segunda, Lula inaugura 4 novas linhas do acelerador de partículas Sirius, em Campinas. O equipamento funciona como um supermicroscópio, capaz de analisar estruturas em escala atômica. As novas linhas buscam ampliar a capacidade de pesquisa em saúde, energia, agricultura, clima e nanotecnologia. Ainda em Campinas, Lula participa do lançamento da pedra fundamental do Programa Nacional de Inovação Radical em Saúde. A iniciativa quer ampliar o desenvolvimento de tecnologias voltadas ao Sistema Único de Saúde. Nesta terça-feira, também em São Paulo, Lula lança o Move Aplicativos. É uma nova linha de crédito para motoristas de aplicativo e taxistas com condições especiais para financiamento de veículos, manutenção e capital de giro. Da Rádio Nacional em Brasília, Renato Ribeiro.
0: Ok, Renato, 11h53. COP CP POP 2026. Cursinhos populares têm até hoje para apresentar recursos.
17: Os cursinhos populares que não foram aprovados no resultado preliminar da seleção da Rede Nacional de Cursinhos Populares, CPOP, têm apenas até esta segunda-feira para apresentar recurso. A solicitação deve ser realizada de forma online por meio do sicpop.mec.gov.br. Passado o período de análise dos recursos, vai ser divulgada a relação final de propostas contempladas. A CPOP oferece suporte técnico e financeiro a cursinhos pré-vestibulares comunitários gratuitos. O programa garante repasse financeiro às instituições e prevê uma bolsa permanência de R$ 200 mensais aos estudantes. A ideia da rede, criada pelo MEC, é democratizar o acesso ao ensino superior via Enem, priorizando o atendimento a estudantes de escolas públicas, negros, indígenas, quilombolas, pessoas com deficiência e de baixa renda. Da Rádio Nacional em Brasília, Ana Lúcia Caldas.
0: Obrigado, Ana Lúcia. 11h54, break comercial. Daqui a pouco tem mais jornal.
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19: 11h55.
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19: 11h55.
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22: 11:56.
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1: 11:58.
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1: É sobre o amor infinito que sempre existiu.
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Muito bem, gente, 12 horas, 6 minutos, boa tarde, 12 e 6 de volta. 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

0: 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Robson. 12:08, 12:08 é tudo ao vivo. 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E hoje, será que o Neymar será convocado? Você é contra ou a favor? Dê sua opinião também, 759-9207-4717. Ó, gente, a família e amigos de Marlon Macedo Costa estão mobilizando uma campanha solidária, atenção, de doação de sangue para ajudar no tratamento de saúde do paciente que está internado no Hospital Universitário Professor Edgar Santos, em Salvador, Bahia. De acordo com os familiares, são necessários pelo menos 10 doadores de sangue até a próxima terça-feira, até amanhã. As doações podem ser realizadas em qualquer unidade da EMOBA, informando o nome de Marlon Macedo Costa, momento do atendimento. A campanha destaca também a importância da solidariedade e reforça que um simples gesto pode salvar vidas. Amigos e conhecidos estão se unindo para ampliar essa divulgação, já estamos fazendo aqui, incentivando a população a participar da corrente do bem. Mais informações, você vai ligar agora, 759-9870-0212. Então, entre em contato agora, mais informações, 759-9870-0212. Isso, vamos dar uma força ao nosso amigo Marlon, é bem conhecido aqui na cidade, está precisando aí de doação de sangue, gente. Vamos dar essa força, essa corrente do bem. E vamos ajudar nosso amigo Marlon Macedo Costa. Está aqui os detalhes, as informações. Entre em contato agora, 759-9870-0212. A EMOBA lembra também que doar sangue é um ato seguro, rápido e fundamental para manter os estoques abastecidos, ajudando pacientes que necessitam de transfusões em hospitais de toda a Bahia. Doar sangue é salvar vidas. Reforça a família que agradece o apoio e as orações recebidas nesse momento delicado. 12:10, aqui é Jornalismo Cultura, onde você estiver, muito obrigado pelo carinho, muito obrigado mesmo pela audiência. Nosso querido, quem está na linha, nosso querido, já vamos conferir daqui a pouquinho, direto da Feira Livre, ele vai trazer informações para a gente daqui a pouquinho. Hoje é dia de Feira Livre, viu? Economizando numa boa. Você economizando, adquirindo produtos de nossa região. Amarildo Souza, Amarildo Souza, 12:11 agora. Amarildo já está por aqui, Amarildo Souza. Vai participar daqui a pouco, trazendo direto da Feira Livre de Utinga as informações para você. Já vamos conferir, Amarildo. Chega para cá, Amarildo.
1: Boa tarde, Elisinho. Boa tarde, ouvinte ligado no Jornal Voz do Povo, que é líder de audiência por aqui. Amarildo Souza, aqui diretamente da Praça da Feira Livre da nossa querida cidade de Utinga. Hoje, portanto, é uma segunda-feira de muito calor, com aquele calorzinho abafado aí, viu, Elisinho? Um calorzinho abafado, aquele sol maravilhoso, né? Nas madrugadas, Elisinho, muito frio, viu, Elisinho? Muito frio mesmo, um frio maravilhoso, que durante o dia aquele calorzinho abafado. Eliseu, hoje, portanto, uma segunda-feira, né, 18/5/2026, né, começando aqui a feira de verdura, o tomate, Eliseu. O tomate aí tá saindo aí a R$10 o quilo do tomate, está saindo aí a R$10 o quilo, né, e a caixa R$210 o tomate. A cebola tá de R$7 o quilo e a saca da cebola tá saindo aí a R$100. O pepino, R$60 a caixa do pepino, 4 pepinos por R$5. O pimentão, R$40 a caixa do pimentão, 3 pepinos por R$2. Pimentão, né? Ou melhor, o alho aí, né? A caixa do alho, R$160, 4 alho por R$10. E também aqui a batatinha, R$220, a caixa da batatinha, R$220 e o quilo tá saindo aí a R$10 o quilo. O amendoim, Eliseu, o amendoim, né, tá se aproximando aí o mês de junho, Muita gente gosta do amendoim. O amendoim aí tá. A saca do amendoim tá saindo aí a R$200 a saca do amendoim. E R$5 um litro. R$5 um litro do amendoim. A farinha, Eliseu. A saca da farinha tá de R$250 e o quilo R$7. O feijão tá de R$7. E a saca do feijão tá saindo aí a R$320 a R$350. 320, chega até a R$350 a saca do feijão. Carne de primeira R$45, carne de segunda R$32, chega até a R$35. A terceirinha de R$20, variada aí, viu, Eliseu? A terceirinha, né, a R$22. A carne de porco, o quilo tá saindo aí a R$22. Um abraço, Eliseu, todos os ouvintes aí ligados no Jornal Voz do Povo, que é líder de audiência. Um abração aí para Rony Novaes, da Rádio Jornal de Souto Soares. Um abração aí para todos que tá ligado aí no Jornal, né, pela internet, pelo o site da Rádio Cultura. Fica aí informado com o Eliseu Aquino de meio-dia aí, de 11h30 a 1h30 da tarde, com as notícias do esporte, a notícia da polícia, da política e todos aí, viu? Segue aí o Jornal Eliseu. Um abraço ao ouvinte inteligente da Rádio Cultura. Um abraço para todos vocês. Estou aqui na Praça da Feira Livre da nossa querida cidade de Utinga. Estou aqui de volta na segunda-feira anterior aí, Eliseu. Eu não participei do jornal devido do aparelho do celular, mas estou de volta para trazer as informações para vocês aí da zona rural, círculo vizinho, vocês aí também aí dos povoados, aqui da sede e também aqueles que estão ouvindo aí pela internet, ouvindo a Rádio Cultura, Jornal A Voz do Povo.
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0: Um abraço, meu amigo Amarildo Souza, rapaz, que barulho, é feio assim mesmo, é feio, é barulho, né, é ao vivo, bom demais. Ó, rapaz, que chamou atenção aqui foi o preço do tomate, viu, Amarildo? R$210 a caixa de tomate na feira de Utinga hoje, viu? R$210 o quilo, R$10. Disparou o preço do tomate na Feira Livre de Utinga, segundo Amarildo Souza. É R$200 a caixa, R$210 a caixa, o quilo, R$10 na Feira de Utinga hoje. 12h15, vamos falar um pouco da gripe. Quase 26 milhões do grupo prioritário ainda não se vacinaram.
4: Faltando menos de 15 dias para o encerramento da campanha nacional de vacinação contra a influenza, quase 26 milhões de pessoas dos grupos prioritários ainda não se vacinaram. Crianças de 6 meses a 6 anos, pessoas acima dos 60 anos, gestantes, puérperas, indígenas, quilombolas, entre outros grupos prioritários, são alvo da ação iniciada no último dia 28 de março. Quase 80 milhões de pessoas estão dentro desses perfis. A meta do Ministério da Saúde é imunizar 90% desse total. A vacina aplicada é a trivalente e protege contra os vírus H1N1, H3N2 e influenza B. Várias cidades já ampliaram, inclusive, a vacinação para o restante da população. São Paulo e Fortaleza, por exemplo, começam a imunizar o público em geral a partir desta segunda-feira. Outras cidades já liberaram a vacina para todas as pessoas acima dos 6 meses, como é o caso de Belo Horizonte. A campanha segue até o dia 30 de maio. O Ministério da Saúde distribuiu cerca de 45 milhões de vacinas contra a influenza para as regiões Centro-Oeste, Nordeste, Sul e Sudeste do país. A região Norte segue um calendário separado, com previsão para o início do segundo semestre, quando o vírus circula de maneira mais forte. A vacinação é realizada anualmente, pois o vírus sofre mutações frequentes e novas cepas passam a circular a cada temporada. Por isso, a composição das vacinas é atualizada pelo Ministério da Saúde em todas as campanhas. Da Rádio Nacional em São Luís, Madison Euler.
0: Madison Euler, obrigado. 12h17. Hoje é dia da grande convocação da seleção brasileira. Você é a favor ou contra? Convocação será às 17 horas, 5 horas da tarde, hora de Brasília, gente. Você é a favor ou contra a convocação do Neymar? Dê a sua opinião, participe, 759-9207-4717. Abraçar seu Silvinho, Nego João. Encontrei com o Nego João hoje, risadinha, cedo. Ele chega na feira aqui, encontrei com ele cedo hoje, hein? Aqui na cidade de Utinga. Abraço, Nego João. Aquele abraço, gente boa. 12h17, 12h17, mais informações. Você vai ficar sabendo agora como corrigir erros na declaração e não cair na malha fina.
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6: É fato que o processo de declaração do imposto de renda tem ficado cada vez mais simples com o passar dos anos e inovações como a declaração pré-preenchida. Mesmo assim, o contribuinte não está imune a cometer erros e cair na chamada malha fina. No ano passado, por exemplo, cerca de 4 milhões de contribuintes tiveram a declaração retida para averiguação pela Receita Federal. Rodrigo Leontino, professor de Ciências Contábeis da Universidade Unopar, lista alguns dos erros mais comuns.
7: Rendimentos informados de forma errada, alguma despesa, por exemplo, despesas médicas, que você informa e o médico informa um recebimento diferente. Então são esses tipos de situações.
6: Eduardo Linhares, professor de Ciências Contábeis da UFC, dá dicas sobre como evitar erros na hora de declarar.
8: Se você optar pela declaração pré-preenchida, não confie cegamente nos dados importados. A Receita Federal alerta, essas informações vêm de terceiros e podem conter erros. Compare cada dado recuperado com seus informes de rendimento. Se houver qualquer divergência entre o sistema e o documento da sua fonte pagadora, apague o dado importado e digite manualmente a informação correta. E, finalmente, confira CPF e CNPJ de todas as fontes pagadoras. Declare todos os rendimentos recebidos, mesmo que isentos, e guarde o comprovante por pelo menos 5 anos.
6: Caso o contribuinte perceba um erro antes do fim do prazo legal, ele pode realizar uma declaração retificadora. Linhares explica o que é e como fazer.
8: A retificadora não é um adendo à declaração original. Ela a substitui integralmente. Isso significa que você deve repetir todas as informações já declaradas corretamente e corrigir apenas o que estava errado. Para transmiti-la, você precisará do número do recibo da declaração que está sendo corrigida. Os canais disponíveis são os mesmos da declaração original.
6: Se você realizou a declaração retificadora até o fim do prazo legal estipulado pela Receita Federal, que é 29 de maio nesse ano, a declaração original será substituída. No caso da retificação após o fim do prazo, o contribuinte não poderá modificar a forma de tributação. Por exemplo, se ele escolheu realizar a declaração completa, não poderá mudar para a simplificada. Também é importante apontar que a declaração retificadora só poderá ser feita antes do recebimento de uma intimação da Receita Federal. Se você já foi intimado, aí o caminho é outro. Linhares explica.
8: Concordando com o valor cobrado, pague ou parcele e ganhe uma redução de até 50% na multa. Agora, se você estiver discordando do valor cobrado, apresente uma contestação.
6: Ou seja, é possível evitar os erros, mas se eles ocorreram, respire fundo e os corrija. Da Rádio Agência Nacional em Brasília, Edgar de Matsuki.
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0: 12 horas 22 minutos, 12h22, mais informações chegando, girando. Hoje é o grande dia da convocação da seleção brasileira. Você é a favor ou contra do Neymar na seleção para disputar a Copa do Mundo? Convocação é de tarde, viu? 5 horas da tarde, todo mundo ligado. 1222, quem está na linha, Francisco de Wagner.
11: Boa tarde, Eliseu Aquino. Aqui é o senhor Francisco da Reciclagem na cidade de Wagner. Manda meus alunos aí, Eliseu. Para Sérgio Roberto, né, minha filhada, minha, Nego Jó. E toda essa galera de ponta a ponta que está ligada no jornal, no meio-dia. Eliseu, como você estava falando aí em Neymar, fala a verdade, viu, Eliseu? Tem muita gente falando, Eliseu, que Vinícius Júnior está aí, está aqui no outro. Mas eu sou a favor, Eliseu. Ainda sou a favor de ver Neymar e Vinícius Júnior na seleção, viu, Eliseu? Vinícius Júnior não pode sair e Neymar ainda tem vaga naquela seleção brasileira. É o meu ponto de vista, né, Eliseu? Não tá num momento bom, não tá. Mas Neymar é aquele cara que pega a bola, parte pra cima. Então, tem uns jogadores na seleção que não faz isso, né? Tem uns que é bonzinho, é, mas tem outros que deixa a desejar. Então, no meu ponto de vista, Eliseu, tem, Neymar tem vaga na seleção. Valeu, Eliseu. E por aqui o tempo tá, aquele tempo maravilhoso, aquele solzinho, de vez em quando uma nuvem cobre o sol e abre de novo, mas tá aquela pinturinha gostosa. E aí vocês aí, Eliseu, uma boa tarde, viu?
0: Boa tarde. Tá, 12 horas 24 minutos, 12h24. Abraçar meu amigo Cabeção Forrozeiro, ouvindo a gente, Dona Laura, na Presidente Vargas, muito obrigado. Fernando, na Juvenando Bastos, muito obrigado. Perpétua também. Cadeirudo, rapaz, campeão de ovo de galinha da cidade. Rapaz, aí só tem um jeito, só Carlos da Vaquejada pra fornecer ovo de galinha pra Cadeirudo, viu? Esse homem aí, rapaz, pra comer ovo de galinha, né, bate recorde daqui na região, viu? Só você que fornece ovo de quintal aí pra esse homem, viu, Carlos da Vaquejada? 12 horas 24 minutos. Lúcia Leles, obrigado pela participação. Francisco, é isso aí. Deu a opinião dele que é a favor. Francisco já deu a opinião que ele é a favor de Neymar na seleção brasileira. E você, é a favor ou contra? Convocação é hoje, 5 horas da tarde, 12h25, quem tá na linha?
12: Olá, bom dia. E aí, tudo bem com vocês? Comigo está tudo bem, graças a Deus. Aqui está muito é quente. Está um calor insuportável aqui. Calor, sol. Aqui não está chovendo, não. Aqui na região de Segredos, Souto Soares, Mulungu do Morro, Iraquara, muito sol.
0: Bem daí, muito sol. Abraço, Lúcia Leles. Tá interessante, muito calor de dia, à noite esfriando, viu, gente? 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Seu Antenor já tomou Bioamargo hoje, seu Antenor, lá no Santa Luzia, 12h26 agora, 12h26. A temperatura tá dessa pegada aí mesmo, à noite, durante o dia, calor, abafado e à noite frio. Essa madrugada foi fria aqui na cidade também, como nosso amigo Amarildo acabou de frisar. 12h26, vamos a um break comercial.
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15: Meio-dia e 27.
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3: Meio-dia e 29.
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3: Meio-dia e 32.
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3: Meio-dia e 34.
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1: Meio-dia e 35. 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
1: Meio-dia e 37.

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2: 12 horas 38 minutos. 12 horas 38 minutos. 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
2: As informações chegando com credibilidade e imparcialidade em todas as notícias. Muito obrigado pelo carinho, muito obrigado pela audiência. A área policial, são os destaques chegando no seu rádio. Vá mandando seu áudio, você é a favor ou contra da convocação do Neymar hoje às 5 horas da tarde para a seleção para disputar a Copa do Mundo. Ó, gente, desabamento de prédio deixa 3 mortos em Salvador.
5: O desabamento de um prédio residencial no bairro Luiz Anselmo, em Salvador, na Bahia, causou a morte de 3 pessoas neste sábado. Maurício Santos Lima, Raimundo Brito dos Santos e Roberto Carlos Evangelista trabalhavam no imóvel de 4 pavimentos no momento do colapso. Outras 3 pessoas ficaram feridas. 2 delas receberam atendimento pré-hospitalar e foram encaminhadas para unidades de saúde e uma foi assistida no local e liberada. Conforme relatos de quem residia no local, o imóvel passava por reformas pontuais após a identificação de rachaduras. Equipes do Corpo de Bombeiros, Defesa Civil e SAMU atuaram no resgate das vítimas e localização dos corpos. A perícia técnica ainda investiga o que provocou a falha estrutural que fez o prédio vir abaixo. Em nota, a Prefeitura de Salvador informou que a Secretaria de Manutenção da cidade disponibilizou equipamentos para auxiliar na retirada dos escombros, enquanto a Secretaria de Promoção Social realizou atendimento às famílias afetadas, oferecendo suporte emergencial e assistência social. Da Rádio Nacional em São Luís, Madison Euler.
2: Muito bem, 12h41, 12h41 minutos aqui no centro da cidade. Deixa o povo falar, quem está na linha agora. Daqui a pouco acidente de trânsito. O Tinga registrando mais informações chegando, viu? Aqui acidente de trânsito registrado na cidade de Utinga, noite de ontem. Daqui a pouco você fica sabendo com informações do comando da Polícia Militar. Já fizemos aqui os comentários a respeito do trânsito de Utinga e daqui a pouco vamos trazer mais informações, né? Já fizemos esse comentário. Na minha opinião, Utinga é uma das cidades mais bem sinalizadas do interior da Bahia. Se em qualquer rua que você entra aqui tem placa, tem sinalização, tudo certinho. Agora tem que respeitar, não é? Tem que respeitar as placas de sinalização. Não é isso? Tem que respeitar. Então, o que acontece, infelizmente, quando chega na segunda-feira, está esse tipo de notícia aqui, que daqui a pouco eu vou trazer, né? Acidente de trânsito deixa vítimas feridas na cidade de Utinga. Daqui a pouquinho, viu, gente? 12 horas 42 minutos, 12h42. Mais informações, deixa o povo falar.
6: E aí, velho doido?
2: Quem tá falando?
6: Eu vou chamar você pra ver. Eu mandei rapidinho.
2: Quem é aqui, rapaz? Quem é que está falando aqui, falando? Não entendi aqui. Alguém aqui. É a Cialda que é passando do Alcântara, né, rapaz? É parecendo que é passando, né? É pro velho do engenho. 12h43. Quem está na linha agora?
7: Bom dia, bom dia. É, aqui tá calor. Tá calor um pouco. E à noite, quando chega a noite, é um pouquinho frio. Mas tá normal. Tá um pouquinho calor, só normal.
2: Isso mesmo, hein? Obrigado pela participação. Esqueci de colocar o nome e endereço. 12h43, Leiliana da Vaza dos Bois, Leiliana.
8: Bom dia, Eliseu. Ô, meu amigo, aqui tá muito quente. Tem algumas nuvens no céu, mas tá muito quente mesmo. Tá calor hoje aqui. Tá um calor danado. Mas tudo bem. Um ótimo trabalho para você aí, todos que fazem parte desse Jornal Voz do Povo. Que Deus abençoe. Tô aqui ligadinha no Jornal Voz do Povo. E eu fui aí pegar meu brinde, viu? Deus abençoe.
2: Amém, amém, isso é bom demais. Obrigado, obrigado. As pessoas que participam, pegam os prêmios aqui, os brindes. Muito obrigado. Quem está na linha? Tá aqui a feira, gente na feira livre, o barulho está demais. Tem que diminuir aí o volume para gravar o áudio, né? Tem que diminuir para a gente entender. São 12h44 do Noaldo da Bonita de Mundo Novo, rapaz. Olha o Noaldo.
9: Boa tarde, Eliseu. Aqui é Noaldo.
2: Estamos até fazendo um apelo aqui, gente. Passamos agora há pouco aqui. Nosso amigo Marlon, estamos fazendo aqui um apelo, tá certo? Família pede doação de sangue para ajudar Marlon Macedo Costa. De acordo com familiares, são necessários aí pelo menos 10 doadores de sangue até amanhã. A família e amigos de Marlon Macedo Costa estão mobilizando a campanha solidária de doação de sangue para ajudar no tratamento de saúde do paciente que está internado no Hospital Universitário Professor Edgar Santos, em Salvador. De acordo com os familiares, são necessários aí pelo menos 10 doadores, atenção, de sangue até amanhã. As doações podem ser realizadas em qualquer unidade da EMOBA, informando o nome de Marlon Macedo Costa, momento de atendimento. Na hora do atendimento, né, a campanha destaca também a importância da solidariedade e reforça que um simples gesto pode salvar vidas. Amigos e conhecidos estão nessa força na divulgação. Quem puder colaborar, entre em contato agora, 75998700212. Vou repetir, 75998700212. A EMOBA lembra que doar sangue é um ato seguro, rápido e fundamental para manter os estoques abastecidos, ajudando pacientes que necessitam de transfusões em hospitais de todo o estado da Bahia. Doar sangue é salvar vidas. Reforça a família e agradece o apoio e as orações recebidas neste momento delicado. Mais uma vez aqui reforçando, gente, é bem conhecido na cidade, nosso amigo Marlon Macedo Costa, precisando de doação de sangue com urgência. 10 pessoas, 10 doadores, até amanhã. 12h46, 12h46. 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
2: Legal, 12h46. Daqui a pouquinho o contato direto de Jacobina com o nosso grande correspondente, nosso amigo João Pedro, ele que narrou o jogo ontem entre Jacobina e Vitória da Conquista pelo Campeonato Baiano. Daqui a pouco, contato direto com ele, João Pedro, trazendo o balanço de tudo que aconteceu ontem lá no estádio José Rocha. Alô, Noaldo, da Bonita de Mundo Novo.
9: Boa tarde, Eliseu. Aqui o sol tá muito quente, viu? Muito calor. Eu não escuto aqui da cultura, viu? Tô ouvindo aqui no rádio.
2: Que beleza, ele mandou aqui uma foto de um rádio aqui, rapaz. Que maravilha. Que marca esse rádio aí, Noaldo? Não dá pra ver direito aqui. Um rádio bonito, viu? Rádio bonito, ele está ouvindo no rádio mesmo. Imagina a potência da cultura lá na Bonita de Mundo Novo. Ele tirou a foto do rádio preto, bonito, que, com a parte de cima prata, né? Que maravilha aí, Naldo. Muito obrigado, meu querido. Muito obrigado pela audiência. Quem está ouvindo a gente é Mário da Reciclagem do Bonito.
11: Nas correrias. Mas hoje está tudo ok, né? Sozinho aqui, está daquele jeito. um bom dia abençoado aí para toda essa família da cidade de Utinga e toda essa nossa micro-região. Bom dia para o nosso amigo Geraldo Rádio, que sempre está na escuta. Essa galera aí de Wagner, do Cambuí, né? Essa galera aí de toda essa nossa região aí. Um bom dia abençoado. Feliz segunda-feira para todos. Vou dar uma alusão aqui para nossa amiga Lene, rapaz, que está na escuta, né, Lene? Nossa amiga Marcinha Despati. A nossa amiga Santinha também, a Marisa Souza, toda essa galera aí que está sintonizada, viu? Um abraço e um bom dia, que Deus abençoe. Nosso amigo. A Elcia Oliveira, nossa amiga Tato também, né? Um abraço, um bom dia para todos.
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2: Um abraço, Sandra. 12h49 na cidade de Utinga. Daqui a pouco, contato direto de Jacobina com um dos melhores narradores de futebol do Brasil, meu amigo João Pedro, trazendo um balanço de tudo que aconteceu na cidade do Ouro ontem, entre Jacobina e Vitória da Conquista. Jogão de bola ontem, 0-0, não é, João? E você, João, é a favor ou contra da convocação do Neymar hoje? Tem muita gente a favor e tem muita gente contra. Eu não vou ficar em cima do muro, não. Não vou ficar em cima do muro de jeito nenhum. Eu sou a favor, viu, João? Eu sou a favor da convocação do Neymar. Ah, mas o Neymar não está bem. Vamos pegar um histórico desse jogador, João. Vamos pegar esse histórico, né? Eu acredito ainda no Neymar. Eu acredito. E outra coisa, Neymar não é só jogador de time. Neymar é jogador de seleção. Que tem muito atleta aí que só presta no time e está defendendo as cores. Quando chega na seleção, risadinha, não joga nada. É, não joga nada. Então eu sou a favor, sim, da convocação do Neymar. Está na mão do Carlo Ancelotti, né? Ele que vai decidir às 5 da tarde se vai convocar ou não. Eu sou a favor. Outros ouvintes já entraram aqui também a favor. E você, 75992074717, você pode entrar em contato com a gente aqui. É tudo ao vivo, é democrático. E dá a sua opinião numa boa no jornalismo e cultura. Vamos até Goiânia falar com o Luciano Soares. Alô, Luciano.
13: Bom dia, Eliseu. Bom dia, Chapada. 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Jornal A Voz do Povo. Eliseu, nesse exato momento aqui em Goiânia, temperatura 29 graus, com previsão máxima de 30 e mínima de 19. Sem chuva, e o calorão aqui do Centro-Oeste é muito forte, Eliseu. Estamos aqui, um abraço a todos de Utinga, um abraço à minha família em Utinga, um abraço a todos da Chapada.
2: Valeu, meu querido Luciano, um abraço, tudo de bom para você, sempre participando aqui na hora do almoço, né, com a gente. Muito obrigado, meu querido, tirando um tempinho, é direto da Secretaria de Segurança Pública do Estado de Goiás, né? E ouvindo a cultura, né? Aplicativo. 12 horas 51 minutos, 12h51, girando com mais notícias da área policial. Chegou a notícia aqui da cidade de Utinga.
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2: Você pode ler essa notícia no nosso site oinoticias.com.br. Acesse www.oinoticias.com.br. Vai lá, acesse, dá uma lida legal e você vai ouvir agora aqui, agradecer o comando da Polícia Militar aqui de Utinga. Acidente de trânsito na cidade de Utinga deixa vítimas feridas. Na noite de ontem, 17 de maio de 2026, por volta das 7 horas e 15 minutos, um acidente envolvendo duas motocicletas foi registrado na BA-142, proximidades da ponte de Tábua, proximidades da ponte sobre o rio Tinga, ou melhor, no bairro Liberdade, gente, zona urbana. A guarnição da Polícia Militar em Utinga foi acionada para atender a ocorrência e, ao chegar ao local, encontrou os veículos envolvidos em suas posições de uma colisão frontal entre ambos. As vítimas já haviam sido encaminhadas ao Hospital Municipal. No hospital, foi constatado que um dos condutores apresentava sinais visíveis de embriaguez, admitindo ter consumido bebida alcoólica. A outra vítima sofreu múltiplas fraturas, precisou ser regulada para o hospital especializado devido à gravidade dos ferimentos. Todas as medidas foram realizadas para registro e procedimentos de apuração de responsabilidade foram adotadas em encaminhamento e encaminhados aí às autoridades competentes. O caso segue em investigação e será analisado pelas instâncias responsáveis. O maio amarelo e a reflexão sobre o trânsito. O acidente ocorrido em Utinga reforça a importância da campanha Maio Amarelo, que chama a atenção para atitudes responsáveis no trânsito. O consumo de álcool ao dirigir é um dos fatores que aumentam o risco de acidentes graves. A iniciativa destaca também que pequenas escolhas, como respeitar limites de velocidade, sinalizar corretamente e manter a atenção constante, podem salvar vidas. Mais do que uma campanha, o Maio Amarelo é um convite à reflexão coletiva sobre segurança viária e a prevenção de tragédias. Um abraço ao comando da Polícia Militar, em nome aqui do Sargento Fábio. 12h54, já dei minha opinião várias vezes aqui a respeito de Utinga, cidade bem sinalizada, todas as ruas, avenidas aqui que você chega, tem as placas de sinalização. Cabe a você, que está conduzindo aí o seu carro, a sua moto, respeitar, andar devagar, não é? Tudo certinho. Para que essa velocidade dentro dessa cidade, pelo amor de Deus, moço? Para que? Né? Então, andar devagar, prestar atenção, pare, siga corretamente. Cidade é bem sinalizada, então cabe a você diminuir também no final de semana a questão da bebida alcoólica, né? Quando pegar o volante, o certo é não beber, né? Como diz a campanha, se dirigir não beba, se beber não dirija, né? E, infelizmente, todas as segundas, infelizmente, nós temos aqui passando esse tipo de notícia, né? 12h55, 12h55, mais informações. E você é contra ou a favor a convocação do Neymar hoje? Você é contra ou a favor, hein? Alô, Elza, que está ouvindo a gente também. Elza, muito obrigado. Manda seu áudio, minha querida, 759-9207-4717. Daqui a pouco, contato direto de Jacobina com ele, um dos melhores narradores do Brasil, meu querido amigo João Pedro, fazendo o balanço de tudo que aconteceu ontem lá no estádio José Rocha, na cidade de Jacobina. Jogão de bola ontem entre a seleção, o time de Jacobina, nisso, e o Vitória da Conquista, né? 12h56, daqui a pouquinho na área do esporte.
14: Meio-dia e 55.
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14: Meio-dia e 57.
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0: Muito bem, são 13 horas, 8 minutos aqui no centro, bem no coração da cidade de Utinga, hein, rapaz? Rua Júlio Antônio Neto. Hoje é dia de Feira Livre, nosso querido Amarildo Souza já participou. O tomate aqui hoje, viu, João Pedro? Você gosta de tomate, João? R$210 a caixa de tomate aqui na cidade hoje. Feira Livre, viu? Na Feira Livre, 210 paus. É. O quilo, R$10. Lembrei do meu amigo Manuel. Ô, Manuel, peço que olhando agora, né, Manuel? Ah, rapaz. Aí o bicho ia pegar, né, mano? R$210 a caixa de tomate. Hoje na Feira Livre, viu? Abraçar meu querido Amarildo Souza, sempre participando com a gente, Amarildo, trazendo as informações. João Pedro participa daqui a pouquinho, as informações do esporte, tudo o que aconteceu lá na Cidade do Ouro ontem. O homem vai trazer pra gente daqui a pouquinho, um dos melhores narradores de futebol do Brasil. E você, é a favor ou contra da convocação do Neymar? Você é a favor ou contra? Eu já dei minha opinião, sou a favor. João é contra. João Pedro disse que é contra. Mas eu quero saber, você que está do outro lado, é a favor ou contra? Participe também, 759-9207-4717. Quem fala?
1: Boa tarde, Eliseu. Aqui é Elza, Duas Barras. Eu sou fã da Rádio Cultura, de você, que eu adoro ouvir seu jornal. E também sou fã de Cláudio Pires. Eu ouço todo sábado e os domingos. Um beijo, fica com Deus e obrigado.
0: Oh, coisa boa. Isso aqui não tem dinheiro que pague, não é um elogio desse aqui pra gente, né? Nós que estamos aqui no batente, seguro, né? Segunda a sexta. Muito obrigado, viu, Elza? Todos vocês de Duas Barras de Morro do Chapéu, na sintonia. O Cláudio tá aqui com a gente. Cláudio trabalha final de semana, né? Ele tá aqui do sabadão das duas às 18 horas, no sábado, domingo, depois do programa do pastor Roberto, né, Elza, ali das 9h30, meio-dia, Cláudio Pires, é isso aí, seja bem-vindo, Cláudio Pires.
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0: Um abraço, minha querida Sandra. Boas vendas aqui na Praça Wilson Peixoto, Caraoglan. 13 horas, 12 minutos.
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0: Vamos até a Cidade do Ouro, vamos até Jacobina com ele, meu querido, meu irmãozinho João Pedro. Chega pra cá e traga o balanço de tudo que aconteceu, que você viu ontem entre Jacobina e Vitória da Conquista. João, boa tarde.
4: Muito boa tarde, Eliseu, todos acompanhando a Rádio Cultura, nossa querida emissora aí da Chapada Diamantina, segunda-feira, início de semana. Estamos chegando com algumas informações, né, movimentações aí do futebol, do esporte e a paixão nacional. Vamos começar falando de sexta-feira para cá, ou melhor, da quinta-feira. Quinta-feira, aquele encontro de Vitória e Flamengo já mostrou um pouco já de vulnerabilidade do setor defensivo da equipe do Flamengo, né? Pela Copa do Brasil, o Vitória empurrou 2-0 no Flamengo. O Flamengo está fora da Copa do Brasil. A equipe do Vitória ainda está na disputa. O adversário vai sair durante essa semana. Muitos falam de que querem pegar o Remo, podem pegar o Grêmio, enfim. A verdade é que a CBF ainda vai fazer o sorteio e nós vamos ter a informação de quem vai ser o adversário da equipe do Vitória. O Mengão está fora da Copa do Brasil. Ainda falando de movimentação nesse final de semana pelo Campeonato Brasileiro, o Atlético Paranaense estava na frente ontem 1-0 diante do Flamengo, e o Flamengo acabou empatando 1-1 com esse pontinho importante. O Flamengo chega a 31 pontos, fica a 4 pontos do líder, que é a equipe do Palmeiras. E o Tirateima é no sábado. Sábado joga Flamengo e Palmeiras. O jogo é no Maracanã. no final de semana. Também vamos registrar de que a equipe do Bahia não saiu do empate diante do Grêmio, né? Houve uma movimentação muito grande da torcida, principalmente a Bamu, a das asas organizadas do Bahia, a Bamu é a maior delas, e houve uma movimentação lá nas redondezas da Arena Fonte Nova. A Bamu chegou a fechar ali o acesso para o dique do Tororó, você sabe que é ao entorno ali, próximo do acesso, de um dos acessos para a Arena Fonte Nova. As bilheterias também tentaram fechar as bilheterias num protesto contra o Rogério Ceni, e o que acabou havendo necessidade do grupo de choque e o pessoal que trabalha, a companhia responsável pelo batalhão que cuida desses eventos lá em Salvador, teve que agir para evitar quebra-quebra, evitar problema com a torcida organizada ao Bambu da equipe do Bahia. A verdade é que o torcedor precisa entender, né? O que o Grupo City é, essa grande organização, essa estrutura gigantesca, não cobra esse imediatismo que nós brasileiros estamos acostumados. Não só brasileiros, mas o sul-americano em si. Resultado positivo não vem? Primeira cabeça que rola é o técnico, né? Eles não pensam assim. O Rogério Ceni é funcionário do City. Técnico do Bahia, né? Mas é funcionário do City. Então, automaticamente, não vai se mudar assim uma estrutura de um projeto que está sendo desenvolvido da noite para o dia. O torcedor do Bahia vai ter que engolir aí o Rogério Ceni durante um bom tempo. Falando de rodada de final de semana do Campeonato Baiano da Segunda Divisão, a rodada começou no sábado, quando a equipe do Redenção empurrou 2-0 no Leônico. Muitas reclamações dos diretores do Leônico. O Leônico teve dois atletas expulsos e a diretoria disse que, em virtude dessas expulsões, que eles não enxergaram necessidade de expulsões, fez com que o time ficasse mais fragilizado e tomasse 6. Tomou uma lavagem, né? Uma surra. 6 para a equipe do Redenção, 0 para a equipe do Leônico. A movimentação permaneceu no domingo, aqui em Jacobina, no José Rocha. A equipe do Jacobina empatou com a Vitória da Conquista em 0-0. No Joia da Princesa, em Feira de Santana, Fluminense de Feira 3-0 para o Camaçari. E em Barreiras 2-1 para a equipe do Feira Futebol Clube. A rodada, todas as atenções estavam voltadas para esse encontro de Barreiras e o Feira. O Feira saiu na frente e a equipe do Barreiras empatou o jogo e virou 2-1, fazendo o seu dever de casa. Esses resultados fazem com que, na verdade, já despontam aqueles que estão em condições realmente de chegar lá e disputar as vagas. A equipe do Fluminense é o grande líder, seguido aí do Barreiras e depois o SSA, todos com 9 pontos. Dos 9 disputados, conquistaram 100% de aproveitamento. A equipe do Feira permaneceu com 6, é o quarto colocado, e a equipe do Jacobina com 1 pontinho a mais, estava com 3, ganhou 1, chegando a 4 pontos, está na quinta posição. No sábado, a equipe do Jacobina caiu para a sexta posição, porque o Redenção havia ganhado o jogo. E aí ficou com 3 pontos, mas só que o saldo de gols da equipe do Redenção é maior. Então o Jacobina ontem voltou à quinta posição. O que se fazer diante desse quadro hoje? A equipe do Jacobina não pode desperdiçar resultados dentro de casa, né? Ontem, um público de quase 800 pagantes, o público foi ao estádio José Rocha, apoiou a equipe, que no finalzinho, já na etapa complementar, já perto do final do jogo, teve uma movimentação lá na entrada da área. O goleiro da equipe, o Neto, goleiro da equipe do Vitória da Conquista, ficou babatando a bola, tentando dominar a bola. E numa disputa entre zagueiro e ataque, a equipe do Jacobina fez o gol. Torcida vibrou todo, mas o árbitro, que não estava muito próximo do lance, acabou invalidando o gol da equipe do Jacobina, que cá para nós, terceiro jogo, terceiro gol invalidado. A única coisa diferente de ontem é que não teve jogador expulso, que a arbitragem tem sido cruel com a equipe do Jacobina, a verdade é essa. Próxima partida do Jacobina será no sábado, no Valdomiro Borges, a cidade de Jequié, cidade sol, às 15 horas, diante da equipe do Redenção. Jacobina sonha, logicamente, em ter um resultado positivo fora de casa e depois retornar aqui ao José Rocha para tentar conseguir mais um resultado. Está na quinta posição.
5: está coladinho ali, né? Quase conseguiu uma vitória, a equipe do Feira não conseguiu outro resultado, Jacobina já cola, mas automaticamente tem que se torcer. Ao longo da competição, alguns resultados serão importantes, essa somatória de resultados faz com que a equipe não fique muito distante daqueles que estão nas cabeças. Mas eu estive observando aqui esses encontros de Barreiras com o Feira, de Barreiras com Fluminense, Feira com Fluminense, enfim, já estão acontecendo. Então eles vão pegar agora uma série de galinhas mortas, ou seja, a possibilidade deles pontuarem é muito maior. O que está se desenhando, quem sabe aí, a condição do Fluminense, SSA, Barreiras ou Feira, um desses aí já conseguir conquistar logicamente a vaga. São duas vagas para o ano que vem, no ano 2027. Nós vamos estar ao decorrer da semana batendo papo, falando do Jacobina para o próximo compromisso, no próximo sábado, lá em Jequié. João Pedro, ao vivo de Jacobina, para a Rádio Cultura M de Utinga. Forte abraço, Eliseu.
0: Forte abraço, João. Muito obrigado mais uma vez. Deus abençoe, João Pedro, direto de Jacobina. Na hora do esporte aqui, 13 horas, 19 minutos, 13 e 19. Vamos ouvir aqui o Rizek nos seus comentários hoje.
6: Antes de abril, eu gravei um vídeo nesse mesmo lugar aqui, projetando a lista do Ancelotti, naquela época, sem o Neymar entre os 26. Vocês viram que eu não toquei no nome do Neymar, é porque eu opino que o Neymar realmente não vai para a Copa. E de lá para cá, claramente os ventos mudaram. Não foi o desempenho do craque em campo pelo Santos que mudou a situação dele. Neymar não consegue em campo, na minha opinião, ser uma convocação daquelas obrigatórias, como por exemplo, é a do Vinícius Júnior por aquilo que ele joga no Real Madrid, a do Rafinha por aquilo que ele joga no Barça, Gabriel Magalhães no Arsenal e um monte de gente. Neymar, se for para a Copa do Mundo, é por ser o Neymar, é por trazer a esperança de que, cercado por gente melhor, ele pode ajudar no Mundial, ainda que saindo do banco. Mas, fundamentalmente, o que pode levar o craque para a Copa do Mundo é exatamente aquilo que tirou o Romário da Copa de 2002, a Copa do Penta. Eu acho que ninguém vai admitir publicamente aquilo que eu vou contar aqui, mas o que tirou o Romário daquela competição foi a vontade dos jogadores. O Filipão entendia que o grupo não se sentia confortável, preferia ver o Romário fora daquela Copa, mais fora do que dentro daquela competição. E agora acontece exatamente o contrário. Os jogadores, com quem o Neymar inclusive compete por vaga na Copa do Mundo, não é que eles querem o Neymar, eles pedem o Neymar. Eles anunciam ao mundo que, na visão deles, a seleção precisa do Neymar. Por que o italiano ignoraria sinais como esse? Por que o italiano, recém-chegado ao Brasil, diante do pedido dos seus principais jogadores, tomaria uma atitude em contrário disso? Pensa no lugar dele. Isso não tem um peso? É claro que tem um peso. Eu acho que pouco importa a opinião dos jornalistas. E esses estão bem divididos. Quando você vê enquetes por aí, o Redação fez nessa semana uma delas, jornalistas me parecem bem divididos e a população também, pela enquete no GE. Mas o meio do futebol, jogadores, treinadores, gente grande do futebol brasileiro, esses é praticamente unanimidade no Neymar na Copa. E eu acho que é isso que realmente importa para quem é do futebol, como o Carlo Ancelotti. Então eu acho que essa falação, esses pedidos pelo Neymar, de gente da seleção, de gente grande do futebol brasileiro, eu acho que isso pega muito com o Ancelotti. Ah, é falta de personalidade? Eu não acho que seria. Ele consegue justificar perfeitamente levar o Neymar para a Copa e também consegue justificar não levar. Eu não vejo aqui certo ou errado, tá? Eu acho que aqui tem a escolha de um técnico e ele vai ter que responder sobre ela. E levando ou não o Neymar para a Copa, o assunto está longe de terminar. Porque se ele convocar, começa um outro debate. Como será a seleção com o craque? Ele vem do banco? Ancelotti muda o esquema? Neymar é garantia de assunto sempre. E nessa segunda-feira, pouco antes das 6 da tarde, a gente vai saber se ele vai ou não para a Copa do Mundo. No dia 27 de abril...
0: É isso aí, é a expectativa, né? Eu já dei minha opinião aqui, você pode dar a sua, dá tempo ainda. 759-9207-4717, é tudo ao vivo, é o Jornalismo Cultura, onde você estiver. Obrigado pelo carinho, obrigado pela audiência. 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
0: Muito bem, Campeonato Brasileiro, a bola rolou neste final de semana e você vai conferir com a gente também agora. 13 horas 24 minutos. Ó, gente, o líder do campeonato é o Palmeiras com 35 pontos, segundo o Flamengo com 31, terceiro o Fluminense com 30, quarto São Paulo com 24, empatado ali, coladinho o Atlético do Paraná. Na sexta colocação, Bragantino tem 23. Olha o Bahia com, na sétima colocação. O Bahia estacionou, né, rapaz? O Bahia estacionou. Tá ali na sétima agora, 23. Na oitava, Coritiba também com 23. Nona colocação, Botafogo com 21. Empatado com o Atlético Mineiro no meio da tabela com 21, no virando a página. 11º Internacional com 21. 12º Vasco com 20. 13º também com 20, Cruzeiro. 14º Vitória com 19 pontos. 15º Grêmio com 18. 16º Santos também com 18 pontos. 17º Corinthians também com 18. A zona de rebaixamento está assim. O primeiro da porta é o Corinthians, viu? Tem 18 pontos. Colado Remo com 15. Mirassol com 13. E o Lanterna é Chapecoense. Os resultados pela 16ª rodada: o Atlético Mineiro empurrou 3-1 no Mirassol. O Internacional aplicou 4-1 em cima do Vasco da Gama. Alô, torcedor do Vasco! Aí some, todo mundo desaparece. O Flamengo perde, meu amigo, ninguém dorme. O Vasco tomou de 4, viu? 4-1, viu, Vicente? Foi puxar de vacidreira, Vicente, João, essa turma aí, Francisco de Wagner, Valdizão. Pois é, Palmeiras 1, Cruzeiro 1, Santos 0, Coritiba 3, Botafogo 3, Corinthians 1, Bahia 1, Grêmio 1. Aí não consegue ganhar mais ninguém, né, rapaz? Bahia não consegue ganhar mais ninguém. É, Bragantino 2, Vitória 0. Como é o futebol? O Vitória ganha do Flamengo, rapaz, 2-0, e perde do Bragantino por 2-0. Imagina aí. 13 horas 26 minutos, Chapecoense 2, Remo 3. Olha o Remo, olha o Remo. E o empate do Flamengo, sofrido 1-1 com o Atlético do Paraná. 13 horas 27 minutos, aqui bem no coração da cidade de Utinga.
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0: Finalizando o Jornal Voz do Povo de hoje, de volta amanhã com fé em Deus, a partir das 11h30 da manhã. Mas eu continuo com você daqui a pouco com o programa Tarde Total.
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11: 29.
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15: 1:30.
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1: 1:34.
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3: 1:38.

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2: 1h47.
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6: 1h49.
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2: 1h51.

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0: 2:15.
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3: 2:16.
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7: 2:17.
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2: 12:19. 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
2: 2h35.
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5: 2h38.

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0: no clima, olha a hora, 18 minutos para as 3 da tarde.
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0: 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Segundona, gente, tarde total, firme e forte. Hoje, 18 de maio de 2026, hein? Hoje é dia do vidreiro. Dia Internacional dos Museus. Dia das Raças Indígenas da América.
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0: No comando eu e você com mais um tradicional programa Tarde Total. O seu de todas as tardes é aqui na Cultura. Participe com a gente, 759-9207-4717. Tá calor, viu? Meu amigo, só abriu foi com força hoje, viu? Chegamos aos 30 graus aqui no centro de Utinga, viu? Trintão aí, ó. É calor e frio. Calor de dia e frio de noite, né?

Aí todo mundo na expectativa para a convocação. É a notícia de hoje da convocação da seleção brasileira. Daqui a pouquinho, às 5 da tarde, viu? Daqui a pouquinho, às 5 da tarde, todo mundo aí na expectativa dos jogadores que serão convocados por Carlo Ancelotti.

0: Armandinho, Zumbi da Princesa.
1: Coisa do amor.
0: É fã de Armandinho, nosso amigo Careca da Verdura, não é Careca? Lá na cabeceira do Rio ouvindo a gente, pessoal da cabeceira do Rio. Alô Espirro, boa tarde Espirro, Careca e todos vocês da cabeceira do Rio ouvindo a gente, a terra da cachaça.
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0: Ó, gente, você é a favor ou contra a convocação do Neymar na seleção brasileira? Daqui a pouco, hein? Daqui a pouco. Você pode mandar seu áudio pra cá, 759-9207-4717. O pagamento do Bolsa Família do mês de maio começa hoje.
4: Mais de 19 milhões de famílias começam a receber nesta segunda-feira o pagamento do Bolsa Família referente ao mês de maio. Foram destinados quase 13 bilhões de reais para garantir o benefício médio de R$ 678 por domicílio. Em maio, o Programa de Transferência de Renda do Governo Federal conta com 160 mil novas famílias. No total, o programa beneficia cerca de 49 milhões e meio de pessoas. O Nordeste concentra o maior número de beneficiários, com quase 9 milhões de famílias. Depois, aparecem as regiões Sudeste, com mais de 5 milhões de lares, e Norte, com 2 milhões e meio, seguidas do Sul e do Centro-Oeste. O pagamento do Bolsa Família segue o calendário escalonado, de acordo com o último dígito do número de identificação social, encerrando-se com o NIS final zero no último dia útil de maio. Neste mês, o calendário foi unificado em 217 municípios atingidos por desastres climáticos. A medida vai atender 1 milhão e 200 mil famílias que vivem em áreas em situação de emergência ou calamidade pública. É o caso de moradores do Rio Grande do Norte, Pernambuco e Paraíba, além de Amazonas, Roraima, Rio de Janeiro e Paraná. Com a unificação do calendário, essas famílias podem receber o pagamento já no primeiro dia do cronograma, sem precisar seguir o calendário tradicional. Da Rádio Nacional em Brasília, Renato Ribeiro.

0: pretinho, falando de amor.
1: Olha a hora, 7 minutos para as 3 da tarde, início de semana. Hoje é dia de feira livre na cidade de Utinga. Aos amigos da feira, aquele abraço, hein? Chegando o Zezo, cantando Fernando Mendes.

0: 12:57.
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0: 12:58.
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0: 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Passa lá. 3 horas.
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7: 3 horas, 3 minutos, Chapada em Notícias. Serasa e Correios passam a fazer negociações pelo Desenrola Brasil. O pagamento do Bolsa Família de maio começa hoje.

0: A forma de resolver a pendência é indo a uma das mais de 10 mil agências dos Correios espalhadas pelo país. Essa possibilidade é uma parceria entre o Serasa e os Correios para que a população tenha mais acesso às negociações com condições especiais como os descontos, que podem chegar a 90%. De acordo com o Serasa, o Brasil tinha, no mês passado, mais de 83 milhões de pessoas com o nome sujo, o que significa mais da metade dos adultos brasileiros na inadimplência. Esse montante acumula mais de 340 milhões de dívidas negativadas, com média superior a R$ 6 mil cada uma. Ainda segundo o Serasa, essa realidade reforça a pressão do endividamento sobre o orçamento das famílias brasileiras, principalmente porque a origem delas está justamente nos gastos com bancos e cartões de crédito. O novo Desenrola renegocia somente as dívidas contratadas até 31 de janeiro deste ano, com atraso de 90 dias a 2 anos. Para aderir ao programa, é preciso ter renda máxima de R$ 8.100 por mês. Além das agências dos Correios, as negociações podem ser feitas pelo site ou aplicativo do serasalimpanome.com.br. No site do Ministério da Fazenda, ainda é possível calcular a negociação das dívidas em atraso com o simulador do novo Desenrola. Da Rádio Nacional em Brasília, Sayonara Moreno.
1: Obrigado, Sayonara. 3:06. O pagamento do Bolsa Família do mês de maio começa nesta segunda-feira.
2: 19 milhões de famílias começam a receber nesta segunda-feira o pagamento do Bolsa Família referente ao mês de maio. Foram destinados quase 13 bilhões de reais para garantir o benefício médio de R$ 678 por domicílio. Em maio, o programa de transferência de renda do governo federal conta com 160 mil novas famílias. No total, o programa beneficia cerca de 49 milhões e meio de pessoas. O Nordeste concentra o maior número de beneficiários, com quase 9 milhões de famílias. Depois, aparecem as regiões Sudeste, com mais de 5 milhões de lares, e Norte, com 2 milhões e meio, seguidas do Sul e do Centro-Oeste. O pagamento do Bolsa Família segue o calendário escalonado, de acordo com o último dígito do número de identificação social, encerrando-se com o NIS final zero no último dia útil de maio. Neste mês, o calendário foi unificado em 217 municípios atingidos por desastres climáticos. A medida vai atender 1 milhão e 200 mil famílias que vivem em áreas em situação de emergência ou calamidade pública. É o caso de moradores do Rio Grande do Norte, Pernambuco e Paraíba, além de Amazonas, Roraima, Rio de Janeiro e Paraná. Com a unificação do calendário, essas famílias podem receber o pagamento já no primeiro dia do cronograma, sem precisar seguir o calendário tradicional. Da Rádio Nacional em Brasília, Renato Ribeiro.
3: As Nações Unidas vão avaliar as tropas do Exército Brasileiro no Paraná para possível inclusão em missões de paz pelo mundo. A comitiva realiza a visita ao comando da 15ª Brigada de Infantaria Mecanizada nesta segunda e terça-feira. No primeiro dia, membros da ONU vão a Foz do Iguaçu para avaliar o 34º Batalhão de Infantaria Mecanizada, composto por 900 militares entre homens e mulheres. As tropas operam veículos blindados e viaturas para transportar soldados, como por exemplo o blindado Guarani. Serão simuladas situações parecidas com as que ocorrem em regiões de conflito. Os militares vão utilizar todo o material, equipamento e viaturas. Na terça, a comitiva da ONU segue para Cascavel para dar sequência às avaliações. O Brasil participa de operações de paz da ONU desde a primeira, entre 1957 e 1967, na região do Sinai e a Faixa de Gaza. De 2004 a 2017, mais de 37 mil militares brasileiros atuaram na MINUSTAH, a missão das Nações Unidas para a estabilização do Haiti. Da Rádio Nacional em Brasília, Gabriel Brum.
1: Ok, Gabriel, 3:09, está a expectativa daqui a pouco às 17 horas a convocação dos 26 jogadores que que irão disputar, irão defender o Brasil na

0: Copa do Mundo. Ancelotti convoca os 26 jogadores que defenderão o Brasil na Copa daqui a pouco, às 5 horas da tarde.
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0: baita Flávio, que honra.
1: Bom demais, hein? Dois Zumbis, Solange Almeida e Flávio José no Tarde Total. 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
3: 3 e 20.
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3: 3 e 23.
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3: 3h25.
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12: Eu e você.
13: Eu vou pegar seu drink, tá,
12: você,
13: meu amor?
12: E eu.
13: Eu sempre tive essa vontade.
12: Vamos mais um drink?
14: Legal, 3 horas 25 minutos. Eline Martins, participação de Aduílio Mendes.
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12: Combinado.
13: Canta, meu amor.
12: Deixa comigo.

0: barulho, Aracaju!
1: Obrigado, Aracaju!
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3: Eu quero ser top. Aí, muito estranho aí com o Dalton. Quero oferecer para todas as galera da sintonia que gostaram. Quero mandar um abração aí para todo esse pessoal da sintonia, meu amigo.

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7: 3h37.

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No clima, 19 minutos para as 4 da tarde. Daqui a pouquinho a convocação da seleção brasileira para disputar a Copa do Mundo. A partir das 5 horas da tarde, né? 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

0: Alô, nosso querido Mário da Reciclagem do Bonito ouvindo a gente.
1: Boa
0: também.
1: Boa tarde, meu caro amigo Eliseu. Esse rapaz aí sofreu um acidente de moto ontem no caminho da Baixa do Cheiro, aqui na região de Bonito, né? E ele tá precisando da regulação, viu? Um abraço aí para toda essa galera que tá ouvindo aí. A Cultura M da cidade de Utim. Um forte abraço, carinhoso para todos vocês aí que tá sintonizado, hein?
0: Obrigado, Leme, obrigado,
1: Leme, rapaz? Leme sumiu.
0: Leme tá meio assumido mesmo. Vou encaminhar aqui os órgãos competentes, né? Trata-se de Valdo Matos Dourado, né? É isso mesmo, o Mário da Reciclagem? Pedido de regulação, tá aqui tudo anotadinho, cidade de Bonito, né? Vamos encaminhar aqui os órgãos competentes, meu querido. So, baby, if you feel... Sandro Alcântara! Speak it to me.
2: Brasil, segundo a inteligência artificial, esses são os nomes prováveis para a convocação de hoje para a seleção brasileira da Copa do Mundo 2026, tá? Isso aí é uma sugestão da inteligência artificial.
0: Os nomes aqui, estou vendo aqui os nomes. Vamos aguardar o que diz. Amanhã nós vamos comparar, Sandro, com os nomes que ele vai convocar daqui a pouco, né? Com esses aqui da inteligência artificial, né? Vamos aguardar. Amanhã eu vou colocar isso aqui, quando sair daqui a pouco às 5 horas, amanhã no jornal, amanhã na hora do esporte, pra ver o que vai dar certo, né? Valeu, Sandrão, um abraço, homem que faz o programa Máximo de Mancedo aí, das 6 às 8 da manhã. É o Amanhecer da Chapada Diamantina. Manuel da Federal tirou uma foto aqui do sol, né, Manuel?
3: Ô, aí, ó, quente na cidade. Hoje tá quente, viu?
0: Tá quente mesmo, viu?
3: Mas, né, quem sabe, né, mais tarde Deus manda chuvinha, né, pra...
0: Com fé em Deus.
3: Pra nós aí, não é isso?
0: Pensar positivo.
3: Valeu, Eliseu. Boa tarde. Eu falo não de ninguém hoje.
0: Valeu, meu amigo. Um abraço, Manuel da Federal, ouvindo a nossa programação também. Muito obrigado a todo mundo em uma só sintonia aqui, né? Rafael Nunes também tá ouvindo a gente, Rafael.
4: Oi, Eliseu. Boa tarde, tudo bom? Tempo firme aqui hoje. Hoje eu tô em Campos dos Goytacazes, Rio de Janeiro, acompanhando a rádio. Abraço para você, abraço para os ouvintes.
0: Que bom, rapaz.
4: Tá bom?
0: Um abraço, Rafael, meu querido. Vai, Campo de Goytacazes, Rio de Janeiro, rapaz, ouvindo a gente. Que maravilha. Esse é irmão do doutor Alberto, né? Rafael Nunes é irmão do doutor Alberto Wagner, que apresenta aqui todas as quartas o Alô Doutor aqui na Rádio Cultura.
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0: Obrigado, obrigado, obrigado.
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0: Bom demais, alô, alô, Sidney, ali na Praça da Feira. Sucesso de ontem, saudade de hoje. Vamos recordar com ele, Márcio Greik, Aparências.

Isso é bom demais, música boa nunca se acaba, né, rapaz? Márcio Greik, Aparências, aqui na tarde mais gostosa do seu rádio. Viajando no tempo. Banda Yahoo, Mordidas de Amor.

Legal, 4:08, você viajando comigo no tempo 1998. Da novela da Rede Globo, Bebê a Bordo. Você recordou aqui no Tarde Total. Mordida de Amor. Yahoo, 1988. Bom demais, hein? 7:04.

0: música bonita, né?
1: Ah, sim.
0: Linda demais, do Rei Roberto Carlos. 5 para as 4, Cláudio Pires, cadê você?
2: Opa, boa tarde, meu amigo Eliseu. Boa tarde, ouvinte da cultura, rapaz. É um prazer, viu, Eliseu? É um prazer, rapaz. Graças a Deus, graças a Deus. Eu tô feliz, né? Sempre eu digo, tô feliz, primeiramente Deus, segundo você, é, meu amigo Eliseu, que abriu as portas da Rádio Cultura AM, deu oportunidade. Eu tô feliz com você, viu, Eliseu? Eu tô feliz. E graças a Deus, feliz com os ouvintes que estão participando do meu programa. Graças a Deus, a audiência está boa, viu, Eliseu? Agora mesmo, eu estava escutando aí no jornal a Nelma, né? Elza, rapaz, melhor, Elza de Duas Barras, município de Morro do Chapéu, todo mundo ligado na programação, né? É, rapaz, mandando parabéns para mim no meu programa. Eu fico feliz, viu, Elza? Fico feliz, graças a Deus. Estou aí levando, né? E agradecer aí, primeiramente, Deus e Eliseu, que me deu essa oportunidade aí. Toda a equipe da cultura, né? Nós estamos juntos aí. Valeu, Eliseu, um abraço pra você. E bom trabalho aí, rapaz. E meu negócio, Neymar, Eliseu. Eu sou favor ao Neymar também. Sou igual a você, viu? Eu sou favor ao Neymar, tá bom? Valeu, Eliseu, um abraço, meu filho. E bom trabalho.

0: Bom demais, hein, Flávio José? Sempre assim, encerrando a programação Tarde Total, mas continue com a gente.
1: É assim.
0: Fique com a gente na melhor programação do seu rádio e aqui na Cultura.

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1: 41.
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1: 4:18.
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6: 4:21. 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
1: 4h36.
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Vamos a ver que lento.

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2: 4h49.
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1: 4:51.
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0: 53.
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Puxa, amiguinho. Vamos trazer logo aquela que não tem nada a ver com o estilo de vaqueiro, bora. Vamos lá. Chama com força nela que eu quero mandar pro seu Cícero e pra dona Vânia, tá bom? E o cheiro no coração da rapaziada de União dos Palmares.

chameguinho dali, Zé Pai das Coisas, que esse bicho é bom. Eita, União dos Palmares.

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2: 5:17.
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2: 5:19.
8: Para os amantes da ruedeira.

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1: Sérgio Potiguar!
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3: 5h45.
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0: famosa.
1: Ok, gente, 17 horas 48 minutos, agradecer a audiência. Nós vamos agora direto para a convocação da seleção brasileira ao vivo. Vamos acompanhar.
0: Antes da semifinal. A estrutura preparada para a seleção brasileira, e aqui em nome do presidente Samir Chaud, eu agradeço a todos, tá, da diretoria, não mediu esforços para realmente oferecer o que tem de melhor para a seleção brasileira. Teve um investimento muito grande para que nós pudéssemos, nós, quando eu falo, é comissão técnica, na figura do Mr. Carlo Ancelotti, a escolha do centro de treinamento do Red Bull New York, Columbia Park, onde a seleção brasileira terá a honra de inaugurar esse centro de treinamento. Seremos os primeiros a iniciarem os treinamentos. Somado a isso, estamos indo também para um hotel totalmente exclusivo, ou seja, hotel fechado para toda a delegação da seleção brasileira. Diferentemente de outras épocas em que se buscava aí resorts ou hotéis realmente luxuosos, esse é um hotel muito operacional que visa única e exclusivamente o nosso bem-estar e foco na competição. Nossa delegação, realmente aí estão todos os nomes, né, menos obviamente os 26 eleitos para nos representar dentro de campo. Teremos então 91 integrantes distribuídos nas mais diversas tarefas, funções e cargos, para sem dúvida alguma, para aqueles 26 ali terem o melhor suporte, o melhor staff para desempenharem a sua função durante toda a Copa do Mundo. Nossa jornada, bom, também em comum acordo com toda a diretoria da CBF, nós vimos como fundamental a nossa despedida num dos maiores palcos do futebol mundial, que é o Maracanã, agora no dia 31 de maio. Nossa apresentação oficial, ela vai se dar no dia 27 de maio. E o que nos levou até aqui? Foi realmente decisões técnicas, que eu também volto a agradecer por terem o entendimento de que a comissão técnica tinha como objetivo enfrentar diferentes escolas, diferentes seleções pelo mundo. E por isso a nossa caminhada foi essa aí. Jogamos contra Senegal e Tunísia, Coreia e Japão, e finalizamos por último contra a França e Croácia, que nos aproxima muito dos prováveis adversários na Copa do Mundo. Os nomes dos eleitos não são escolhidos de forma empírica ou por preferência. Existe um processo, existe um trabalho. E aí que são alguns dos números daquilo que em um ano, que o Mister agora comemora, o qual essa grande equipe de trabalho que nos acompanha, de profissionais altamente qualificados, desempenhou ao longo do período para que tivéssemos os nossos processos consolidados e hoje, finalizando e comunicando a todos vocês, os 26 escolhidos. São números representativos que traduzem um trabalho intenso e de muita responsabilidade. E com uma preparação completa como essa, de cuidado, de ciência e com um dos melhores técnicos do futebol mundial, é que nós vamos em busca desse Hexa, com talvez o nosso maior reforço, né, o melhor de todos os nossos jogadores, que é a nossa população, nossos mais de 200 milhões de brasileiros, que estarão mandando vibrações, emanando pensamento positivo para todos nós que lá estaremos representando o país. Como eu disse, nossa apresentação dia 27, dia 31, o último amistoso em solo brasileiro, porque a intenção nossa é de nos despedirmos aqui no Brasil e no maior palco mundial da nossa torcida e do nosso povo. No dia 1º estaremos viajando já para os Estados Unidos, iniciaremos a nossa preparação, como eu disse, lá no Columbia Park. Faremos o último amistoso antes da estreia no dia 6 contra o Egito, em Cleveland. E depois, no dia 13, a nossa jornada contra Marrocos, em New Jersey, contra o Haiti, na Filadélfia, e depois em Miami, contra a Escócia. Teremos mais 4 etapas ali, que são os nossos outros desafios, que nos levarão, se Deus Nosso Senhor quiser e a competência fizer por merecer, a estarmos presentes aí nessa grande final, lá novamente em New Jersey, e por isso que a gente espera iniciar e terminar no mesmo local, representando a seleção brasileira na grande final, no dia 19 de julho. Bom, agora o tão esperado momento, né, de todos.
2: Alô, Brasil!
3: Alô, planeta Terra, né? Não é só Brasil.
0: Tinho,
3: tá todo mundo querendo saber.
0: Todo mundo. Mas antes de passar aqui, só duas coisas que realmente não estavam no script. Uma delas é também mandar um...
1: E atenção aí, 17 horas e 54 minutos. É ao vivo aqui, vamos passar com exclusividade também na cultura de Utinga. Os convocados da seleção brasileira, aumenta o volume do rádio.
0: Quem não convive, ou que não teve a oportunidade de conviver, assim como eu neste um ano, com o nosso técnico Carlo Ancelotti, que além de ser essa figura reconhecida mundialmente, nós temos o privilégio de saber que ele é uma figura humana ímpar também, e muito brasileiro. Eu acho que... Neste um ano ele provou para todos nós que nós hoje somos um povo privilegiado por tê-lo como nosso grande líder. E eu tenho absoluta certeza que as escolhas serão aquelas que nós julgamos, né, serem as escolhas ideais para nos representar. Tá bom?
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3: Quero conhecer os 26 representantes do Brasil, e só o Brasil pode ser hexa. Então é o momento, né, Érica, de a gente chamar Mr. Carlo Ancelotti.
5: Ancelotti, por favor.
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3: Boa tarde, Mister. Obrigado. Por favor, vocês se sentem aí e satisfaçam a nossa curiosidade.
5: Chegou a nossa hora.
7: Boa tarde. A todos, bem-vindo a este evento, que é um evento importante, muita curiosidade, muita expectativa. E antes de tudo, quero agradecer a CBF, porque para a renovação do meu contrato, agradecer ao presidente Samir, a toda a diretoria, a todos os funcionários da CBF, a minha comissão técnica, para dar-me a oportunidade de seguir trabalhando aqui, nesse país, maravilhoso país, outro 4 anos. Então, muito obrigado por isto. Eu acho que morar aqui, viver a experiência, a paixão do futebol brasileiro, do torcedor brasileiro, e obviamente agradecer a todos os torcedores que me receberam muito bem até o primeiro dia aqui. Agradecer a todos, porque morar aqui, viver aqui é muito, muito bonito. Foi muito difícil escolher esses 26 jogadores. Por quê? Porque a concorrência neste país é muito, muito alta. Falei na primeira coletiva de prensa que havia muita concorrência, e é a verdade. E sei perfeitamente que alguns jogadores que estiveram com nós neste ano não estarão contentes desta lista. Sinto muito isto, quero agradecer a todos os que estiveram com nós neste ano, também os que não estiveram e que fizeram um trabalho fantástico, um esforço fantástico para estar nesta lista. Creemos que é uma lista que pode desenvolver um futebol de qualidade para a seleção, feito com lo que siempre creemos, con un espíritu colectivo extraordinario, con buena actitud, con concentración y con disciplina. Es la lista perfecta, no es la lista perfecta, estoy cierto de esto, pero tengo que decir que no va a ganar la Copa del Mundo o equipo perfecto. O equipo perfecto no existe. Hecho que puede ganar la Copa del Mundo el equipo más resiliente. Queremos ser el equipo más resiliente del mundo para intentar de ganar la Copa del Mundo. Yo no tengo miedo de decir que podemos ganar la Copa del Mundo porque sé perfectamente que es una expectativa muy alta, pero una expectativa alta te mete más motivación. Y la motivación es un aspecto muy importante para preparar esa Copa del Mundo. Recibí muchos consejos. Mucho. Sí. Periodistas, opinionistas, influencers, cantantes, jugadores, exjugadores. En toda parte del mundo, porque iba a Europa con el avión y el piloto me decía: ¿quién va a convocar? Entonces agradezco a todos, pero tengo sinceramente que decir que el trabajo feito para la comisión técnica durante un año fue un trabajo muy, muy bueno. Feito con competencia primero, con seriedad, con profesionalidad y con paisao también. Y yo acho que yo tengo todas las informaciones posibles para hacer una lista con menos errores. Y no quiero ser arrogante y decir que soy la persona más indicada para tomar esa decisión, pero como dice, agradezco a todo el mundo por os consejo. ¿Otra? Nada más, empezamos con la lista porque... es un pueblo muy curioso. Goleros. Empezamos. Alisson, Liverpool. Ederson, Fenerbahce. Weverton, Gremio. Defensores: Alexandro, Flamengo. Bremer, Juventus. Danilo, Flamengo. Douglas Santos, Zenit. Gabriel Magalhães, Arsenal. Ibáñez, Al Ahly. Leo Pereira, Flamengo. Marquinhos, PSG. Wesley, Roma. Mediocampista: Bruno Guimarães, Newcastle. Casemiro, Manchester United. Danilo Botafogo. Fabinho Alitiad. Lucas Paquetá, Flamengo.
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7: Hendrick Leon. Gabriel Martinelli, Arsenal. Igor Thiago, Brentford. Luis Enrique, Zenit. Mateus Cunha, Manchester United. Neymar Junior, Santos.

0: algum outro.
1: Seguimos.
2: Mais dois. Mais três. Não.
3: Seguimos.
1: Seguimos, por
3: momento.
1: Favor.
3: Rafinha, Barcelona. Ryan, Bournemouth. Vinícius Júnior, Real Madrid. Obrigado.

0: Estiver ao lado do presidente aí na festa.
1: Brasil!
2: Que momento, tá lá, olha lá, tá mandando agora aqui ou não?
3: Brasil!
4: Finalmente, essa lista tão esperada por todos nós. Hoje a gente viu ali também uma comemoração falando de Neymar.
2: Ô, Jô.
4: Ele está na lista.
2: Exatamente. Vampeta, sem mais delongas, o Neymar vai à seleção para resolver. O Neymar vai à seleção para ser escudo de vestiário. Ou o Neymar vai à seleção brasileira para...
0: Uma coisa é certa, né? A vaidade que o Neymar tem. É, o dia a dia na seleção, vai ter agora aí, até a seleção embarcar, você treina de manhã, você almoça. Tem lanche da tarde, tem janta, tem treino todos os dias. O Neymar esquece que não vai para jogar 15 minutos, viu? Se foi convocado, ele vai querer jogar. Ele não vai olhar na mesa, porque Rayan, Matheus Cunha, Vinícius Júnior, Rafinha, essa é a minha última Copa, eu vou jogar.
2: Sim.
0: O combo é esse. Convocou, o combo já sabe como é que é.
2: É isso que eu tô falando.
0: O combo porque... vai completo.
2: Vampeta, esses caras que estão aí na Copa do Mundo, nenhum tá indo desconhecido, nenhum tá indo como atleta que eu falo que ainda tá tentando amadurecer na carreira, saindo da infância para ir para virar adulto. Todo mundo, uma grande maioria, Vinícius, o protagonista é Vinícius Júnior do Real Madrid, a Fia de Barcelona.
0: Não, e tem outra coisa, ó. Copa do Mundo 2002, o Brasil perde em 98 a final para a França. Para 2002, 4 anos depois, só foi daquela seleção Dida, Rivaldo, Ronaldo, Roberto Carlos, Cafu e Denilson. 6. 17 atletas novos apareceu nesses 4 anos para ir para 2002. Essa seleção agora que o Ancelotti acabou de dar, dos 26, a gente tem mais da metade que foi da última Copa do Mundo. Os dois goleiros, Everson e Alisson, 2. Danilo, 3. Marquinhos, 4. Bremer, 5. Alexandre, 6. Fabinho, 7. Casimiro, 8. Bruno Guimarães, 9. Paquetá, 10.
2: Sim.
0: Vinícius Júnior, 11. Gabriel Martinelli, 12. Neymar, 13. Rafinha, 14.
2: Ou seja, praticamente a seleção de 2000. Para quem esperava, então, renovação da era Tite para Ancelotti,
0: então,
2: a gente tem praticamente
0: 14,
2: a mesma Copa do Mundo.
0: 14, 12 jogadores que vão ter a oportunidade de ir a uma Copa do Mundo pela primeira vez.
2: A maioria da seleção de 22, que para muita gente deixou a desejar, em termos de personalidade, de montagem, uma Copa do Mundo que foi até abaixo daquilo que em 2018...
0: E para mim a surpresa aí foi o Everton, né? Que a gente... Para mim só foi a única surpresa foi o Everton.
2: Eu vou te falar que até o Rayan...
4: Seria minha pergunta.
2: O Rayan.
4: O que surpreendeu vocês nessa lista de Ancelotti?
0: Com a lesão do Estevão, não me surpreendeu o Rayan estar.
2: Sim.
0: Se o Estevão tivesse, com certeza o Rayan não estaria. Então foi o Everton goleiro, para mim a única surpresa.
4: Paquetá também?
0: Não, já jogou Copa do Mundo.
4: Mas
0: veio pro Brasil com esse tudo.
4: Não iria, enfim.
0: Jogou Copa do Mundo, jogou Copa América, jogou eliminatórias, já tinha um pedigree com outros treinadores. Para mim esse aí tava dentro. Só se tivesse machucado.
2: Surpresa mesmo.
0: Para mim só foi o Everton.
4: Só o Everton.
2: Surpresa mesmo foi o Everton. O Everton. Porque o Everton foi em 22, ele joga um jogo naquela Copa do Mundo contra a Coreia.
0: E te falo, se o Bento não toma aquele frango contra o Nasser.
2: Não, agora... Será que aquele frango tirou o Bento da
0: tirou,
2: mão?
0: Tirou, aquilo ali tirou. Porque aquilo ali, sabe o que vai acontecer? Se ele não toma o frango, o Alnassi é campeão naquele dia.
2: Sim.
0: Ia estar a festa toda e o Bento estaria na lista.
2: E o Cristiano Ronaldo com aquela cara de nada no banco, o Jorge Jesus também.
0: Eu acho que ele sai da Copa por causa daquele lance.
2: Ô, Vampeta, e por que, por exemplo, entrou o Everton e não foi, por exemplo, o Hugo Souza ou o John?
0: Porque o Hugo já teve chances de sair de titular. Só foi amistoso, que ele tomou 3 gols.
2: Japão.
0: Isso vai contando também. O Everton já foi para a Copa do Mundo. Ah, tem um Everton também que estava na última Copa.
2: Sim, então, 22.
0: Não, então ele já
2: 15,
0: sobe...
2: 15.
0: A régua já sobe mais ainda. O Everton estava na última Copa também. Isso também conta.
4: Tá assim, cara?
0: Com os 3 goleiros, né? Foi. Na última Copa.
2: Alisson, Ederson, Everton, sim.
0: Com os 3 goleiros de 22.
2: Repete os 3 goleiros da Copa do Mundo.
4: E o que a gente pode projetar agora? Você confia no Hexa, Vampeta? Eu sei que é uma pergunta delicada, que gera uma expectativa, mas olhando agora os...

0: selecionáveis, os convocados da lista de Ancelotti. Você consegue projetar um hexacampeonato finalmente? Ou a gente...
1: O Rodrigo Caetano, ele fala da logística ali, que pegou um hotel com tudo preparado, resolvendo ser um lugar mais chique, mais focado para a Copa do Mundo mesmo. Porque muita gente fala assim, pô, a Copa do Mundo agora aumentou para 48 seleções, é 35 dias. Dias, 40 dias. Mentira, sim, gente. Copa do Mundo é 40 dias para quem vai para a final. A primeira fase da Copa são 3 jogos e você pode votar em uma Copa do Mundo em 7 dias. Você joga a cada 3 dias. Você joga no domingo, um exemplo. Sim. Domingo, quarta e domingo. Nesse domingo, quarta e domingo, nessa nova fórmula agora, já são eliminadas 16 seleções. Em uma semana de 48, 16 seleções vão embora. Na segunda semana de Copa, já vai mais 16, porque classificam os 2 melhores e os 8 melhores terceiros. Formam 32. Vai para o mata. Nesse mata, 16 vai embora. Eles já vão embora com 10 dias.
2: Sim.
1: E aí vai tendo, passando, pode ir com 10, com 15. É, tem que traçar também o grupo. Na Copa do Mundo de 2002... A Coreia do Sul fez um serviço tranquilo para a seleção brasileira. A Coreia do Sul tirou a Espanha, tirou a Itália, foi tirando seleções favoritas.
2: Portugal.
1: E ainda assim sobrou a Alemanha para a final. É. Então é muito...
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